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6: Boa noite.
7: 21 horas e 8 minutos.
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0: Muito boa essa sequência, uma melhor que a outra. Já já tem mais.
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1: Boa noite. 21 horas
2: e 24 minutos.
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5: Boa noite.
6: 21 horas e 41 minutos.
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0: Muito boa essa sequência, uma melhor que a outra. Já já tem mais.
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0: 22 horas e 3 minutos.
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0: 22 horas e 20 minutos.
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0: 22:36.
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1: Com essas e outras, encerramos a edição de hoje do Cidade Love. Obrigado pela sua companhia. Voltaremos na próxima edição.
2: Boa noite pra você!
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0: 23:52.
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0: Zero hora em ponto.
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0: Zero hora em ponto.

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0: 0 hora e 30 minutos.
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0: 0h45.
1: Luan Santana e Léo Foguete.

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1: Madrugada. 2 horas e 58 minutos.

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0: 5 horas em ponto.
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Obrigado. Eu queria aproveitar e agradecer a presença de todos vocês, porque a gente já vai começar a nossa festa trazendo aqui para nós, para tocar para todos nós, nessa festa maravilhosa, o maior sanfoneiro do Brasil, Dominguinhos! Cadê a

0: 5:45.
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0: 6 horas e 7 minutos.
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Olá, bom dia, bom dia. Como é bom estar junto com você todos os dias na 87,9, Manhã Sertaneja, que chega à sua casa cada dia, cada amanhecer, aqui comigo, né, José Luiz, Natureza UFM. Prazer estar de volta com você, de 6 horas e 17 minutos, Natureza UFM. Você está ouvindo nosso programa, está entrando no ar agora. O meu, o seu, nosso querido Manhã Sertaneja. Na nossa estação ZYT399, a nossa Natureza UFM, qual nós vamos navegar agora através das ondas sonoras da 87. Vamos chegando. Zezé de Camargo e Luciano para começar o Manhã Sertaneja. Quando acordo com você, bom dia, bom demais, hein? Acordar com você.

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Turiaçu FM, 6 horas e 31, Manhã Sertaneja com você na Turiaçu FM, é claro, tocando as melhores.

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1: Bora, Mania Sertaneja, meu filho, aqui é diferente, hein, rapaz? Diferente mesmo pra quem tá ligado na frequência da 87,9. Vamos lá, vai aumentando o volume do rádio, vizinho também quer ouvir o Mania Sertaneja. Tá sem rádio ele, mas você vai transmitir aí pra ele através do seu, né? Nossa, Mania Sertaneja, vai compartilhar. Vamos chegando. Muito mais pra você ligado comigo, 6 horas agora, 51 minutos, você tá no Mania Sertaneja, na companhia do amigo José Luiz. 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Bom dia. 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

Que música, hein? Que música bonita pra você, ele mesmo, né? Amado Batista, quem mais cantou com ele? Kel Smith. Essa música é bonita. Vou trazer pra você na sequência a música Folha Seca, também com o Amado Batista cantando com Simone Simaria, né, gente? Que música é essa aqui, ó? A música linda tocando pra você no Manhã Sertaneja, Folha Seca, que sucesso, hein, gente? Muito bonita.

E aí você ouviu o clima, né, diferente, no Mania Sertaneja para você. Toquei duas dele, Amado Batista, para você, e a Kev Smith, também cantou para você, Simone de Simaria, junto com ele aqui no Mania Sertaneja. Folha Seca é outro sucesso absoluto dele aqui no Mania para você, tá bom, gente? Continue comigo no Mania, muito mais sucesso para você ligado aqui na estação ZYT 399. Vamos pro Blake, tem mais um Blake para rodar agora? Tem aqui? 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
1: Opa, bom dia, você tá ouvindo Manhã Sertaneja, é comigo José Luiz, é 18 horas dessa manhã aqui na Turiaçu FM, estamos agora de 7 horas e 41 minutos, é claro, você está ouvindo Manhã Sertaneja na minha companhia. Bom dia, Brasil Loja, bom dia a todos ligados comigo aí na Brasil Loja, um abraço pra todos, né gente? 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Alô, minha amiguíssima! É, tá ligado com a gente no Manhã Sertaneja, né? Muito bom dia para você, Camille. Um abraço. Vamos juntos.

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vamos nessa, fechando umas medição Manhã Sertaneja por aqui na 87,9. Valeu muito, né? A companhia de cada um de vocês que ficaram comigo até agora. Fique com Deus, aproveite a quinta-feira e amanhã a gente volta, né, gente? Com muito sucesso pra você. Bom dia, meu grupão Manhã Sertaneja, todo mundo ligado, Dona Vandoca, Poliquini, Ana Cláudia, é todos que estão ouvindo a gente, a Dona Leonor, que não perde o programa, a Luzia, tá certo? Valdir, todos meus ouvintes amados do Manhã Sertaneja, obrigado, um beijo pra vocês, tudo de bom.

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2: 8 horas em ponto.
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2: Quinta-feira, 6 de agosto de 2026, está entrando no ar mais uma edição do Café com Notícias. Eu sou Kleber Salles e a partir de agora você vai ficar muito bem informado com a nossa equipe de rádio jornalismo. Café com Notícias está no ar.
3: O Papa Leão XIV vai visitar a América Latina em novembro, mas no roteiro ainda não está o Brasil. No cronograma da viagem foi confirmado pelo Vaticano. A Santa Sé divulgou nesta quarta as datas da vinda do Papa ao continente sul-americano prevista para ocorrer entre os dias 6 e 17 de novembro. A programação inclui Uruguai, Argentina e Peru. O Papa Leão XIV deve começar pelas cidades uruguaias de Montevidéu, Paissandu e Florida, entre os dias 6 e 8 de novembro. Depois passa por Buenos Aires, Córdoba e Luján, na Argentina, até o dia 11 de novembro. E a terceira parada será no Peru, onde o Papa atuou como missionário e eclesiástico até poucos anos atrás. Lá, vai visitar as cidades de Lima, Cusco, Pucallpa e Chiclayo, na diocese onde foi bispo entre 2015 e 2023. O programa detalhado da viagem do pontífice, com horários e locais específicos, ainda será divulgado. Essa será a sexta viagem internacional de Leão XIV. Faz quase 40 anos desde a última vez que um papa esteve no Uruguai e na Argentina. Nenhum papa visita a América do Sul desde que Francisco esteve no Chile e no Peru em 2018. E a última vez que um sumo pontífice esteve no Brasil foi na primeira viagem internacional de Francisco, na Jornada Mundial da Juventude no Rio de Janeiro e na passagem pelo Santuário Nacional de Aparecida, em São Paulo, em 2013.
4: Os critérios para a divisão do tempo da propaganda eleitoral gratuita no rádio e na televisão foram divulgados pelo Tribunal Superior Eleitoral nesta terça-feira. A distribuição é feita com base no número de deputados federais eleitos por partidos e federações que atenderam aos requisitos da cláusula de desempenho. Essa regra determina requisitos mínimos para que as legendas tenham acesso ao fundo partidário e ao tempo gratuito de propaganda eleitoral. No caso, o TSE considerou 510 parlamentares. 3 deputados federais não foram considerados porque os partidos deles não cumpriram a cláusula de desempenho mínimo. De acordo com a tabela representativa, a Federação União Progressista, formada por União Brasil e PP, tem 104 deputados, a maior bancada. Na sequência, o PL aparece com 98 nomes e, em terceiro, a Federação Brasil da Esperança, formada por PT, PCdoB e PV, com 81 parlamentares. PSD, MDB e o Republicanos também estão entre as maiores representações. O TSE também definiu os parâmetros para a participação dos debates eleitorais. Aqui a conta inclui os senadores, então o total considerado é de 591 parlamentares. Novamente, a Federação União Progressista, o PL, e a Federação União Brasil da Esperança lideram.
5: A Polícia Federal cumpriu, na manhã desta quarta-feira, um mandado de busca e apreensão durante a Operação Tutis Liberos contra um investigado por suspeita de armazenar e compartilhar imagens de exploração sexual infantil em São João de Meriti, na Baixada Fluminense. Segundo a PF, a investigação teve início após o recebimento de notícias crime que apontavam a comercialização de material de abuso sexual contra crianças e adolescentes por meio de aplicativos de mensagens e plataformas digitais. Durante as buscas, os policiais encontraram em um celular utilizado pelo investigado imagens de abuso sexual infantil, o que resultou também em sua prisão em flagrante. O preso, que não teve a identidade divulgada, foi encaminhado ao sistema prisional, onde permanecerá à disposição da justiça. Ele responderá por armazenar, vender e compartilhar material com conteúdo de abuso sexual infantil. O nome da operação é uma expressão em latim que significa crianças seguras ou filhos protegidos, em referência à missão institucional de proteção de crianças e adolescentes contra a exploração infantil.
6: O Exército de Israel anunciou que realizou uma série de ataques aéreos no sul do Líbano. A ação militar...
5: Exploração infantil.
6: O Exército de Israel anunciou que realizou uma série de ataques aéreos

0: Washington, Maria Luísa Ribeiro Viotti. A revogação do visto ocorre em meio a tensões diplomáticas, com o governo brasileiro acusando os Estados Unidos de interferência eleitoral. Segundo os Estados Unidos, o visto da embaixadora será reestabelecido caso a situação seja resolvida. Cerca de 50 milhões de pessoas estão em risco de enfrentar fome aguda até o final do próximo ano, devido à intensificação do fenômeno climático El Niño. O alerta foi emitido pela Organização das Nações Unidas. Um estudo do Programa Alimentar Mundial das Nações Unidas indica que o El Niño deve agravar significativamente a insegurança alimentar nos países mais vulneráveis do mundo até 2027, exigindo esforços urgentes de preparação.
1: Uma operação conjunta da Polícia Civil do Distrito Federal, Ministério da Justiça e Segurança Pública, ABIN, e polícias civis de 5 estados apura a atuação de um grupo suspeito de planejar ações violentas durante o período eleitoral de 2026. A Operação Rede Interrompida cumpriu mandados de busca e apreensão em Santa Catarina, Paraná, São Paulo, Pernambuco e Rio Grande do Sul. Os suspeitos discutiam invasão de prédios públicos, recrutamento e fabricação de explosivos.
2: Os presidentes do Tribunal Superior Eleitoral e do Senado Federal uniram forças para reforçar a confiança no processo eleitoral do país. A iniciativa busca assegurar a transparência e a integridade das eleições 2026, destacando a importância da participação cidadã e da solidez do sistema de votação eletrônico. Essa defesa conjunta ocorre em meio a uma exposição no Senado Federal, que detalha a evolução do sistema eletrônico de votação, desde a urna eletrônica até a totalização dos votos. A mostra, que integra a Semana Nacional do Sistema Eletrônico de Votação, visa educar e tranquilizar a população sobre a segurança e a confiabilidade das eleições.
3: Continue ligado, daqui a pouco a gente volta no segundo bloco do Café com Notícias, o nosso segundo giro de reportagens desta manhã de quinta-feira.
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3: Oito horas e 13 minutos.
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6: A informação, a notícia chegando até você através do nosso Café com Notícias. Vamos para o nosso segundo bloco de informações desta manhã de quinta-feira.
7: O cenário político nacional ganhou um novo contorno com o anúncio de Alfredo Gaspar, do PL, como candidato a vice-presidente na chapa de Flávio Bolsonaro para a disputa ao Palácio do Planalto. A chapa, considerada puro sangue do Partido Liberal, busca fortalecer a pauta de combate à criminalidade na campanha eleitoral. Alfredo Gaspar, que já atuou como promotor de justiça e secretário de segurança de Alagoas, foi eleito deputado federal em 2022 e migrou para o PL em 2026. Sua indicação precisa também estruturar um palanque competitivo no Nordeste, região estratégica para as eleições 2026.
8: As relações entre Estados Unidos e Irã continuam tensas, com divergências significativas nas negociações em curso. O cenário atual aponta para um impasse em questões-chave, mantendo a atenção global sobre os desdobramentos diplomáticos entre as duas nações. Analistas internacionais observam de perto os próximos passos, enquanto a comunidade global aguarda por avanços que possam desescalar as tensões na região. A complexidade das negociações exige cautela e estratégias diplomáticas apuradas.
9: Estudantes que se candidataram para o segundo semestre no programa Universidade para Todos já podem conferir o resultado da segunda chamada. A lista com os pré-selecionados está disponível no portal Acesso Único ao Ensino Superior. Todos os pré-selecionados têm até o dia 14 de agosto para apresentar a documentação exigida à instituição de ensino de interesse, comprovando as informações prestadas no momento da inscrição. Vale lembrar que se não houver comprovação ou o prazo não for respeitado, o candidato será eliminado. Quem ainda não foi chamado terá uma nova oportunidade por meio da lista de espera. Para participar, é preciso manifestar interesse entre os dias 26 e 27 de agosto. O resultado dessa etapa deve ser divulgado no dia 1º de setembro e os pré-selecionados terão até o dia 14 do mesmo mês para comprovar os dados informados na inscrição. O ProUni é o programa que oferta bolsas de estudo aos estudantes que desejam ingressar no ensino superior em instituições privadas. As bolsas podem ser integrais, cobrindo todo o valor das mensalidades, ou parciais, arcando com 50% do valor do curso. Ao todo, foram ofertadas mais de 470 mil bolsas de estudo em 380 cursos de graduação, distribuídas entre ampla concorrência e cotas em 879 instituições. Quase metade delas é integral. Para mais informações sobre o ProUni, acesse o site do Ministério da Educação. Sob supervisão de Daniel Ito.
10: 20 anos atrás, a promulgação da Lei Maria da Penha marcou um avanço histórico no combate à violência contra a mulher no Brasil, consolidando-se como o principal mecanismo jurídico de proteção das vítimas e de responsabilização dos agressores. A legislação recebeu esse nome em homenagem à biofarmacêutica cearense Maria da Penha Maia Fernandes, que transformou uma história de sofrimento em símbolo de resistência e luta por justiça. Em 1983, Maria da Penha sobreviveu a duas tentativas de assassinato cometidas pelo então marido. Na primeira, foi baleada enquanto dormia e ficou paraplégica. Meses depois, sofreu uma nova tentativa de morte, desta vez por eletrocução. Mesmo diante da gravidade dos crimes, a punição do agressor demorou anos para acontecer. Cansada da lentidão da justiça brasileira, Maria da Penha levou o caso à Comissão Interamericana de Direitos Humanos, órgão ligado à Organização dos Estados Americanos. Em 2001, o Brasil foi responsabilizado por negligência e omissão no enfrentamento da violência doméstica. Representantes de diferentes ministérios elaboraram a proposta que daria origem à lei. O texto foi encaminhado ao Congresso Nacional pela Presidência da República e começou a tramitar na Câmara dos Deputados em dezembro de 2004. Em 7 de agosto de 2006, a proposta foi sancionada pelo presidente Luiz Inácio Lula da Silva. A lei entrou em vigor em setembro daquele ano. Mais do que combater os efeitos, é importante detectar os primeiros sinais antes do escalonamento da violência. Como avalia a presidente da Comissão Nacional de Combate à Violência Doméstica da OAB, Tami Fortunato.
4: Então, o abuso, ele normalmente não começa com uma agressão mais grave. Ele começa com um controle disfarçado de um cuidado, um ciúme apresentado como um amor e isolamento, né, como uma proteção. Então, é preciso ficar atenta aos sinais. E um recado aqui que eu deixo para as mulheres que hoje estão em situação de violência doméstica é que, em absoluto, ela não tem culpa nenhuma pela violência que ela está sofrendo.
10: A Lei Maria da Penha considera a violência doméstica uma violação dos direitos humanos e criou mecanismos inéditos de amparo às vítimas. Entre eles estão as medidas protetivas de urgência para afastar o agressor e garantir atendimento especializado por meio dos juizados de violência doméstica e familiar contra a mulher.
11: A capital ucraniana, Kiev, foi novamente alvo de ataques russos, que resultaram na morte de pelo menos 17 pessoas e causaram danos significativos a armazéns. A escalada da violência na região continua a preocupar a comunidade internacional. As forças de segurança e equipes de resgate atuam nos locais atingidos, enquanto a Ucrânia e seus aliados condenam veementemente as ações. A situação humanitária na cidade permanece crítica, com apelos por um cessar-fogo imediato. O governo brasileiro anunciou a redução de sua presença diplomática na Argentina. A medida ocorre após novos ataques do presidente argentino Javier Milei ao presidente Luiz Inácio Lula da Silva, que foi chamado de ladrão por Milei em diversas ocasiões. Esta é a primeira vez na história recente que uma ação diplomática de tal magnitude acontece entre os dois países vizinhos. Um porta-voz do Ministério das Relações Exteriores do Brasil confirmou a decisão, que reflete a escalada das tensões. O chanceler argentino, por sua vez, expressou a esperança de uma mudança de poder no Brasil, indicando que a crise bilateral está longe de ser resolvida. O Exército de Israel anunciou uma série de ataques aéreos no sul do Líbano. A ação militar foi uma resposta ao que Israel classificou como uma violação flagrante do cessar-fogo por parte do grupo terrorista Hezbollah. Os bombardeios resultaram em um morto e 11 feridos, conforme reportado pela mídia estatal libanesa. O comunicado israelense foi divulgado após orientações para que moradores evacuassem a vila de Mansouri, na costa sul do Líbano, indicando a continuidade das operações na região.
6: Continue ligado, daqui a pouco a gente volta no próximo bloco aqui do Café com Notícias desta quinta-feira. Você é sempre muito bem informado conosco.
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3: 8:22.
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6: Esse é o Café com Notícias, as informações, os destaques desta manhã, você é sempre muito bem informado com a gente.
11: Um incêndio florestal de grandes proporções próximo a Atenas, na Grécia, desencadeou uma corrida contra o tempo para equipes de resgate e voluntários. O objetivo é reunir centenas de animais domésticos e selvagens com seus tutores, após as chamas avançarem por áreas montanhosas e costeiras. Voluntários na cidade de Megara, a cerca de 40 quilômetros de Atenas, já resgataram mais de 280 animais, a maioria cães, em meio ao calor intenso e ventos fortes. O caso é mais um episódio da onda de incêndios que atinge a Europa neste verão de calor extremo, gerando grande preocupação para grupos de proteção animal.
17: A Agência Nacional de Vigilância Sanitária tem previsão de aprovar mais 8 registros de canetas emagrecedoras até o final de 2026. A expectativa é que esses novos produtos cheguem ao mercado para auxiliar no tratamento da obesidade e sobrepeso. A aprovação de novas opções de canetas emagrecedoras reflete a crescente demanda por tratamentos eficazes para o controle de peso. A medida visa ampliar o acesso da população a essas tecnologias, sempre sob orientação médica e acompanhamento profissional.
18: O portal da ONU, com dados sobre mais de 12 milhões de africanos escravizados e enviados para o continente americano, ganhou uma versão em português. Essa versão oficial do Programa de Divulgação sobre o Comércio Transatlântico de Pessoas Escravizadas e a Escravidão. A iniciativa é para ampliar o acesso a conteúdo sobre a resistência e o legado das populações africanas e afrodescendentes. O programa foi estabelecido há quase 2 décadas por meio de resolução da Assembleia Geral da ONU. Segundo a Unesco, aproximadamente 12 milhões e meio de africanos foram mandados à força para as Américas entre os séculos 16 e 19. Desses, 5 milhões vieram para o Brasil. O Programa das Nações Unidas lançou outras iniciativas de memória, como a Arca do Retorno, um memorial instalado na sede da organização em Nova York. E entre as datas mais importantes está o 25 de março, Dia Internacional em Memória das Vítimas da Escravidão e do Comércio Transatlântico de Pessoas Escravizadas. O novo portal, disponível no site das Nações Unidas, tem também vídeos, imagens, recursos educativos e relatórios técnicos sobre direitos humanos e justiça histórica. A plataforma serve tanto para pesquisadores quanto para o público em geral.
19: O governo brasileiro reagiu à decisão dos Estados Unidos de revogar o visto da embaixadora do Brasil em Washington, Maria Luísa Ribeiro Viotti. Em nota divulgada nesta terça-feira, o Brasil repudiou a decisão e afirmou que as justificativas apresentadas pelo governo dos Estados Unidos são falsas. Ao cancelar o visto da embaixadora do Brasil em Washington, a Casa Branca argumentou que o Planalto não concedeu aprovação diplomática formal ao embaixador indicado pelo governo de Donald Trump e negou vistos a diplomatas norte-americanos. Em resposta, o Itamaraty afirmou que a concessão de agrimã é confidencial e o nome designado deveria vir a público somente após a concessão da anuência. Além disso, apontou que o governo dos Estados Unidos anunciou publicamente o nome de seu candidato antes de apresentar o pedido formal de agrimã ao governo brasileiro. No texto, o governo brasileiro afirmou que segue estritamente o direito internacional. Apontou que não há regra na Convenção de Viena estipulando prazo para aprovação diplomática e que o pedido norte-americano ainda se encontra em análise. Quanto aos dois funcionários do governo norte-americano que tiveram seus vistos de entrada no Brasil negados, o Itamaraty disse que eles planejavam viajar ao país para colocar em dúvida a integridade do sistema eleitoral brasileiro, em tentativa inaceitável de interferir no processo político nacional. Em nota, o Ministério das Relações Exteriores também lembra que estão em vigor as sanções individuais sobre autoridades brasileiras, com o cancelamento de vistos para os Estados Unidos. Para o governo do Brasil, medidas tomadas com base em alegação infundada de perseguição política ao ex-presidente Jair Bolsonaro. Para o Brasil, a decisão tomada nesta terça-feira pela Casa Branca não é fato isolado, mas faz parte de uma escalada deliberada de medidas hostis ao país, motivadas por razões ideológicas incompatíveis com uma parceria bilateral que sempre foi pautada pelo respeito mútuo. O texto concluiu afirmando que o governo brasileiro se opõe à lógica de confrontação e reitera a defesa do diálogo e da negociação em todas as suas relações internacionais.
7: 4 em cada 10 empresas industriais projetam aumentar a dívida bancária nos próximos 3 meses. É o que mostra uma pesquisa da Confederação Nacional da Indústria, a CNI. A expectativa é influenciada pelos juros altos e pela necessidade de financiar despesas do dia a dia, como compra de matérias-primas, pagamento de salários e tributos. Para a analista de políticas e indústria da CNI, Maria Virgínia Colusso, apesar de 3 cortes de juros realizados em 2026, a taxa Selic, atualmente em 14,25% ao ano, permanece em nível elevado, continua pressionando a atividade industrial.
20: Uma boa parte dessas empresas que estão esperando ter que buscar mais crédito, também estão esperando ter que fazer essa operação, ter que tomar esse crédito a um custo ainda mais elevado. Então isso mostra pra gente justamente uma maior pressão, não só sobre o caixa das empresas, mas também uma maior pressão para que elas consigam honrar os seus compromissos financeiros e operacionais. Esse cenário de maior pressão financeira, ele tende a se refletir também no endividamento e na rentabilidade das empresas.
7: Segundo o levantamento, 53% das empresas consultadas acreditam que precisarão aumentar a busca por crédito para financiar contas a pagar. A estratégia é utilizada para cumprir compromissos com fornecedores, pagar tributos e outras despesas operacionais. Além disso, 38% dos empresários esperam contratar esses recursos a juros mais altos. A pesquisa também revela uma percepção predominantemente negativa dos empresários em relação à rentabilidade no curto prazo. Mais da metade dos entrevistados prevê redução da margem de lucro líquida nos próximos 3 meses. Maria Virgínia Colusso avalia que esse cenário leva os empresários a projetarem encolhimento da rentabilidade.
20: Então, além delas nos mostrarem que elas estão esperando um maior endividamento, quase 58% delas também nos mostrou que elas estão esperando um achatamento da sua rentabilidade. Elas estão imaginando, então, uma compressão na sua margem financeira. E isso pode se refletir nos próprios preços de vendas.
7: Diante desse cenário, 37% das empresas pretendem aumentar os preços de venda nos próximos 3 meses, enquanto 51% esperam mantê-los estáveis. O levantamento completo está disponível na aba Publicações do site portaldaindustria.com.br.
6: Finalizando por aqui o terceiro bloco do Café com Notícias desta manhã de quinta-feira. Fique ligado, daqui a pouco, depois do intervalo, estaremos de volta no nosso último bloco.
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6: Você sempre muito bem informado aqui no nosso Café com Notícias. Vamos para o nosso último bloco, nosso último giro de informações desta manhã de quinta-feira.
23: Previsão do tempo para quinta-feira, 6 de agosto de 2026. Região Centro-Oeste. Em Goiânia, Goiás, o dia vai ser de céu encoberto. Os termômetros registram mínima de 18 e máxima de 32 graus. A umidade relativa do ar gira em torno de 50 a 20%. Pontes e Lacerda, Mato Grosso. Comemora mais um ano de fundação com céu claro. A temperatura mínima é de 20 e a máxima 37 graus. A umidade relativa do ar é de 80 a 20%. Região Nordeste. Fortaleza, Ceará, vai ter uma quinta-feira predominantemente de céu nublado. A temperatura marca mínima de 24 e máxima de 31 graus. A umidade relativa do ar vai de 80 a 50%. Boa Nova, Bahia. Sopra velhinhas diante de um céu com muitas nuvens, mas não deve chover. A temperatura mínima é de 17 e a máxima de 28 graus. A umidade do ar vai de 100 a 50%. Região Norte. Em Manaus, Amazonas, a quinta-feira vai ser de céu encoberto, mas sem previsão de chuva. A temperatura mínima é de 26 e a máxima de 35 graus. A umidade do ar é de 80 a 36%. Porto Velho, Rondônia, tem previsão de céu encoberto. A temperatura mínima é de 24 e a máxima de 35 graus. A umidade relativa do ar é de 80 a 25%. Região Sudeste. Em São Paulo, capital paulista, a previsão é de céu encoberto. Os termômetros registram mínima de 19 e máxima de 28 graus. A umidade relativa do ar vai de 80 a 30%. Conceição dos Ouros, Minas Gerais, comemora aniversário nesta quinta-feira sob céu encoberto. A temperatura mínima é de 16 e a máxima 27 graus. A umidade relativa do ar é de 60 a 30%. Região Sul. Em Florianópolis, Santa Catarina, quinta-feira vai ser de céu encoberto com previsão de chuvisco à noite. Os termômetros registram mínima de 18 e máxima de 28 graus. A umidade relativa do ar oscila entre 90 e 60%. Em Porto Lucena, Rio Grande do Sul, a comemoração de aniversário vai ser com céu encoberto, mas pode chover à noite. Os termômetros registram mínima de 14 e máxima de 25 graus. A umidade relativa do ar fica entre 100 e 75%. Você ouviu a previsão do tempo para esta quinta-feira, 6 de agosto de 2026, com informações do IBGE Cidades e do Instituto Nacional de Meteorologia, INMET.
24: Um estudo do Observatório Nacional da Indústria, da Confederação Nacional da Indústria, a CNI, identificou 16 perfis profissionais que devem ganhar relevância até 2035 diante do avanço da transição para uma economia de baixo carbono. O levantamento mostra que a transformação da indústria vai além da adoção de novas tecnologias. O processo exige profissionais com conhecimentos técnicos atualizados, capacidade de inovação e competências em sustentabilidade, além de habilidades para desenvolver desenvolver soluções voltadas à descarbonização, economia circular, digitalização e adaptação às mudanças climáticas. Segundo o especialista em política e indústria da CNI, Marcelo Pio, embora a oferta de cursos no país tenha avançado em áreas como energias renováveis e gestão ESG, ainda existem lacunas em áreas emergentes e estratégicas para a economia verde. Entre elas estão inteligência artificial aplicada à sustentabilidade, rastreabilidade ambiental, gestão de riscos climáticos, armazenamento de energia, hidrogênio de baixo carbono, mercados de carbono e economia circular.
0: Esse estudo, nós aplicamos um modelo que o Observatório já utiliza há mais de 20 anos, que é o modelo de prospectiva industrial, para identificar exatamente a necessidade e as demandas que esse processo de transição verde, que o Brasil já tem passado, identificaria em termos de demandas para a formação profissional. E dessas competências surgiram os novos profissionais. Então, profissionais que, ao longo desses próximos 5 e 10 anos, se a mega tendência transição verde avançar rapidamente, a indústria vai precisar ter.
24: As 16 profissões identificadas pelo estudo são gestor de descarbonização corporativa, especialista em economia circular e valorização de recursos, analista de dados para sustentabilidade, especialista em cadeias de suprimentos sustentáveis, gestor de riscos climáticos e resiliência, especialista em tecnologias para transição energética, gestor de hidrogênio verde e combustíveis de baixo carbono, especialista em IA para sustentabilidade, arquiteto de sistemas de rastreabilidade ambiental, especialista em finanças verdes e investimentos sustentáveis, gestor de transformação verde organizacional, especialista em materiais sustentáveis e química verde, especialista em eficiência energética industrial, engenheiro de soluções de armazenamento de energia, consultor ESG e de sustentabilidade, e educador e facilitador para a cultura de sustentabilidade. A identificação dos perfis deve subsidiar o SENAI na atualização do portfólio de cursos para atender às novas demandas do setor.
2: Começa na próxima segunda-feira o prazo de entrega da Declaração do Imposto sobre a Propriedade Territorial Rural, o ITR 2026. Para este ano, uma novidade estabelecida pela Receita Federal chama a atenção. Os proprietários, pessoas físicas e empresas com imóveis que tenham área superior a 100 hectares devem realizar o envio de forma online. Para fazer o envio, o contribuinte deve acessar o portal de serviços da Receita na plataforma gov.br. Somente usuários com perfil prata ou ouro podem realizar o procedimento. O programa tradicional, instalado no computador, continua disponível para produtores rurais, pessoas físicas com área de até 100 hectares. Preenchimentos realizados de forma errada podem ser cancelados pelo fisco. Isso significa que a Receita Federal vai considerar as declarações feitas em desconformidade como se não tivessem sido entregues, o que pode gerar multa de 1% ao mês sobre o total do imposto devido, com um mínimo de R$ 50. André Aidar, advogado e doutor em agronegócio pela Universidade Federal de Goiás, orienta a reunir todos os dados e prestar contas o quanto antes.
4: Erros ou omissões podem levar à necessidade de retificação e, em situações mais graves, a abertura de procedimento fiscal para revisão das informações que forem declaradas, né? Por isso é muito mais seguro investir um tempo aí na conferência da declaração antes da transmissão.
2: A documentação do ITR 2026 é dividida em dois grupos: identificação e posse da terra. Produtores rurais, pessoas físicas, devem apresentar seu CPF, RG e comprovante de residência atualizado, enquanto das companhias é exigido o cartão do CNPJ e o contrato social. Já referente ao imóvel, são necessários diversos comprovantes, como o número do imóvel na Receita Federal, o cadastro ambiental rural e o valor da terra nua. Maria Fernanda Message, advogada e especialista em direito ambiental, dá dicas para uma declaração devidamente preenchida.
8: Super importante que o contribuinte ele faça a conferência da área total, das áreas que se exclui do imposto, então APP, reserva legal, servidão ambiental. Importante essa conferência e a correta utilização do valor da terra nua divulgado pelo município. O contribuinte ele precisa analisar aonde que se encaixa essa área, se é uma área de preservação, se é uma área com aptidão boa, fazer esse cálculo e lançar isso no imposto.
2: Caso o contribuinte identifique algum erro após a entrega, pode apresentar uma declaração retificadora até antes da análise por parte da Receita Federal. O imposto apurado pode ser pago em até 4 parcelas, respeitado o valor mínimo de R$ 50. O envio das declarações deve ser feito até o dia 30 de setembro.
6: Termina aqui a edição desta quinta-feira, 6 de agosto de 2026, do nosso Café com Notícias, com a apresentação e a produção de Kleber Salles. O Café com Notícias volta amanhã. Um grande abraço para você e até lá.
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0: Sai Rodolfo, galera!
1: Felipe Araújo, Deus abençoe, meu irmão.
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5: 8h58. 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
2: Olá, olá, bom dia, amigos. Olá, tudo bem, família? Estamos lá para você com mais uma edição do Bom Dia Turiaçu nessa manhãzona de quinta-feira, quintou, né, gente? Olha aí, dia 6 de agosto, né? Dia 6 de agosto, estamos lá com mais uma edição do seu Bom Dia Turiaçu nessa manhãzona de quinta-feira. Tudo certo, né? Maravilha! Estamos preparados para curtir o melhor da boa música e, é claro, informação no seu dial. A partir de agora, só as melhores, as mais tocadas, mais pedidas do Brasil e do mundo. Você curte a partir de agora no seu Bom Dia Turiaçu nessa manhãzona especial de quinta-feira. Tudo bem, né? Isso aí. Vamos juntos para você na melhor sintonia, Turiaçu FM, rádio dos melhores ouvintes. Estamos juntos nessa edição de quinta-feira aqui do seu Bom Dia Turiaçu. Para você participar é muito fácil. É só mandar um zap para o 985-750187. Você já faz parte da nossa programação e já é um dos melhores ouvintes. Bom dia para você acompanhando a gente. Estamos transmitindo diretamente aqui do alto, aqui de cima da meteorologia para o mundo, através da internet, através do nosso site no www.turiaçufm.com, tá bom? Participe com a gente também pelo nosso aplicativo, o aplicativo da Turiaçu FM, para você baixar aí na Play Store e ouvir a nossa programação. Você não tem um Android, você tem iOS, então baixe o aplicativo RádiosNet, também o TuneI Rádios e também pela Alexa. É isso aí, você pode ouvir a nossa programação em alto, bom som, com qualidade no seu rádio. Vamos curtir música boa porque está no ar Bom Dia Turiaçu desta quinta-feira, 9h06. Vamos lá!
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2: Vamos começar hoje assim, uma das músicas mais lindas aí do Zezé de Camargo e Luciano aqui pra você. Irmão da Lua, Amigo das Estrelas, música linda, bom dia.

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1: Uma mulher foi presa na noite dessa terça-feira, suspeita de tentar matar uma menina de 5 anos e ferir a mãe da criança após um desentendimento entre vizinhas no município de Santa Inês. A criança foi atingida na cabeça por um golpe de facão e sofreu uma lesão crânioencefálica. A mãe foi ferida no braço e precisou passar por uma cirurgia. O Maranhão registrou um aumento de 325,8% nas apreensões de canetas e medicamentos emagrecedores irregulares no primeiro semestre de 2026, segundo a Polícia Federal. Foram 132 unidades apreendidas contra 31 em todo o ano de 2025. O avanço do mercado clandestino preocupa as autoridades e especialistas que alertam para os riscos do uso desses medicamentos sem prescrição e acompanhamento médico. Mais informações você confere no portal centraldenoticiasbrasil.com.br.
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2: 9h29.
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3: O brasileiro João Fonseca estreou com vitória no Masters 1000 de Montreal ao derrotar o grego Stefanos Tsitsipas, ex-número 3 do mundo, por 2-7-0, com parciais de 7-6, 3 e 7-5. Em uma partida equilibrada, o jovem de 19 anos mostrou personalidade nos momentos decisivos, venceu o tie-break do primeiro set e confirmou a classificação após 1 hora e 50 minutos de jogo. Com o resultado, João garantiu vaga na terceira rodada do torneio e manteve o bom retrospecto diante de Tsitsipas, a quem já havia derrotado na Copa Davis. O próximo desafio do brasileiro será contra o norueguês Casper Ruud, atual número 14 do ranking mundial, em busca de uma vaga nas oitavas de final do Masters 1000 de Montreal.
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0: Para você, tocando as melhores músicas, os principais sucessos, lançamentos também aqui no Bom Dia Turiaçu. E aí, você está ouvindo a gente aonde? É, diga aqui pra gente, o nosso WhatsApp liberado, 985-750187. Um abraço aí, dona Leonor, rapaz, ouvindo a gente ali no Rabelão. Tá curtindo toda a sua família, curtindo aqui o nosso programa nessa edição. Dona Luzia também ali no Castanhal. Bom dia, dona Luzia. Bom dia a todos aqui do grupo do Bom Dia Turiaçu. Agradeço sempre a super audiência, a sua sintonia. Uma ótima manhã aí pra todos os turienses ligados em qualquer parte do Brasil e do mundo, curtindo aqui a nossa programação e também os não turienses, né? É isso aí. Obrigado pela super audiência. Vamos agora com um resumo das novelas. 9 horas e 40 minutos. Bom dia.

0: noveleiros! Estamos chegando com os resumos das suas novelas favoritas para essa quinta-feira. E agora, o resumo da novela Coração de Mãe. Na empresa, Nazan pede para seu assistente procurar Karsu e a convidá-la para um jantar entre as famílias. Kivans pede desculpas para Irmak. Combinado com Nazli, Homer apresenta sua falsa namorada para Feliz. Depois do constrangimento com Nazan, Karsu e Bora explicam toda a situação para as crianças. Aysa e Hakan se divertem durante um novo encontro. Gunaz mente para Nazli, contando sobre a nova namorada de Homer. Durante o jantar na casa de Bora, Nazan faz questão de provocar Karsu e sua família. Aysa e Gunaz decidem abrir uma empresa de cosméticos. Gunaz pede para Razan preparar um evento no qual levará um convidado. Sem Bora saber, Nazan pede que Karsu assine acordo pré-nupcial. Em meio a um exame de rotina, Irmak é surpreendida pela notícia de que está grávida de gêmeos.
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0: Boa noite, Uberlândia! Faz barulho aí, Uberlândia, que eu quero ouvir!
1: Que coisa linda, galera!
0: Obrigado!
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5: Nesta quinta-feira, o DENIT realiza serviços de manutenção na ponte sobre o Estreito dos Mosquitos, na BR-135, na entrada e saída de São Luís. Os trabalhos se iniciaram às 7 horas da manhã e seguem até às 5 da tarde. Durante esses horários, será realizada a Operação Siga e Pare, para garantir a segurança dos motoristas e a continuidade do fluxo de veículos. Alunos dos cursos de Medicina e Psicologia da Universidade Estadual do Maranhão receberam nesta quarta-feira a clínica escola. O equipamento público vai servir como laboratório para os estudantes e vai atender os beneficiários do plano de saúde do servidor estadual. Mais informações você confere aqui, na sua emissora e em nosso portal centraldenoticiasbrasil.com.br.
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5: O Cruzeiro anunciou oficialmente a contratação do atacante Wesley, ex-Corinthians, que pertence ao Al Nassr da Arábia Saudita. O jogador de 21 anos chega por empréstimo de uma temporada, com opção de compra ao fim do vínculo, e se torna o quinto reforço da Raposa na janela de transferências do meio do ano. Revelado pelo Corinthians, Wesley estava emprestado à Real Sociedad antes de acertar seu retorno ao futebol brasileiro. O Cruzeiro apostou na contratação após as lesões de Gabriel Peck e Luiz Sinisterra, buscando reforçar o setor ofensivo para a sequência da temporada. A expectativa é que o atacante seja integrado ao elenco nos próximos dias e fique à disposição da comissão técnica após a regularização da documentação.
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0: Continuando com os resumos, agora temos o resumo da novela Sortilégio. Porfírio anuncia que pretende alterar seu testamento. Um delegado procura Helena para investigar o sequestro de Maria José. Ela mente ao afirmar que Ulisses lhe apresentou a jovem como Sandra e, por isso, autorizou um tratamento para fazê-la esquecer o suposto vício em drogas. Porfírio recebe com alegria a visita de Maria José e Alessandro. Helena conta a Jorge sobre o encontro e ele descobre que Porfírio pretende deixar sua herança para Maria José, desde que ela não entregue nenhum centavo a Helena. Em seguida, Helena chantageia Maria José ao dizer que Pedro não é seu verdadeiro pai e ameaça revelar toda a verdade caso ela não obedeça às suas ordens. Maria José desabafa com Vitória, que sugere a realização de um teste de DNA. Alessandro também conversa com Paula e explica que ela e Maria José precisarão fazer um exame para esclarecer a verdade.
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2: Uma Assembleia Geral Extraordinária realizada com a presença de 47 sócios decidiu pelo afastamento de toda a diretoria do Sampaio Correia. Há quase duas décadas no cargo de presidente, Sérgio Frota deixa a equipe com a conquista de vários estaduais, Copa do Nordeste e participação nas séries B, C e D do Campeonato Brasileiro. O clube será administrado por um período de 30 dias por uma junta governativa, até que novas eleições sejam convocadas e nova diretoria seja eleita. Uma concessionária de motocicleta foi assaltada no início da noite dessa quarta-feira na Avenida dos Africanos, em São Luís. Três homens armados invadiram a loja, renderam os funcionários e roubaram três motocicletas, além de dois celulares das vítimas. Ninguém foi preso até o momento. Mais informações você confere aqui, na sua emissora e em nosso portal centraldenoticiasbrasil.com.br.
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3: 10h32.
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3: O Santos venceu o Remo por 1 a 0 no Mangueirão e garantiu a classificação para as quartas de final da Copa do Brasil. Após o empate sem gols no jogo de ida, o Peixe precisava de uma vitória simples e conseguiu o resultado com um gol de Rony aos 29 minutos do segundo tempo, após assistência de Neymar, que entrou na etapa final. O Remo ainda teve o zagueiro Marlon expulso, o que dificultou a reação da equipe paraense. Com a vaga assegurada, o Santos segue vivo na disputa pelo título da Copa do Brasil. E agora aguarda o sorteio para conhecer seu adversário nas quartas de final. A equipe comandada por Cuca controlou a maior parte da partida e aproveitou a superioridade numérica para construir a vitória, enquanto o Remo se despediu da competição após fazer uma campanha competitiva diante do clube paulista.
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4: É isso aí, gente, amigas, estamos de volta, estamos lá para você com o Bom Dia Turiaçu nessa edição especial desta quinta-feira. Bom dia para você, ligados com a gente, curtindo aqui o nosso programa direto do seu rádio, também no seu aplicativo de rádio, você ouvindo a nossa programação também. É isso aí, a nossa Turiaçu FM, essa programação gostosa para você ouvir música boa e informação no seu rádio. Daqui a pouquinho tem o professor Emerson Costa, daqui a pouquinho no programa Conexão com a Verdade, já já com você aqui na nossa programação. Informação até 11 horas, o programa Bom Dia Turiaçu, até daqui a pouquinho, né? Vamos de música, mas antes vamos aqui com um resumo das novelas de hoje.

0: agora o resumo da novela A Nobreza do Amor. Binta manipula Gendal para que anule seu casamento com Alica. Diógenes pede que Manuel faça o trabalho de Mirim em segredo. Tonho se aconselha com Viriato sobre Alica e Omar. Fuad se interessa por Belmira. Salma e Fuad procuram Viriato para marcar a data do casamento. Alica e Teresa enviam dinheiro para Dumi em Batanga. Gendal afirma a Chinua que, mesmo anulando seu casamento, não desistirá de punir Alica com a morte. Virgínia ouve quando Casemiro comenta com Graça sobre a paixão de Mirinho por Alica. Ana Maria conta a Manuel que a promoção de Mirinho foi arquitetada por Diógenes. Virgínia permite que Sebastião a beije. José aprova uma ideia de Omar, que confronta Tonho.
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3: Nome de Potência Music, camarada, shows! Igo, só leu esse, hein?

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1: Certo, tá certo, bom dia aí pra você ligado com a gente. Uma falhazinha aqui no nosso sistema, mas já estamos de volta. Bom dia aí pra você que acompanha aqui o nosso programa. Tá certo, 10 horas e 11 minutos, vem aí professor Emerson Costa, conexão com a verdade, agora com você, Antônio Carlos e o professor Emerson Costa, ao vivo aqui na Turiaçu FM, também aí pela TV Turiaçu no TikTok. Valeu, gente, um abraço, tchau, tchau, até amanhã. Amanhã, sexta-feirona, tem um programa especial pra você. Valeu.
2: Eu sei que hoje em dia, cada 100 promessas ditas, 99 são mentiras, mas calma, não generaliza.
3: Como é que é?
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2: Que pancada de mulher.
3: Hora certa.
4: Bom dia e a hora certa.
5: 11:04.
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O nosso muito obrigado por você ligado na Natureza FM. Está começando a partir de agora, 11 horas e 6 minutos. Programa de quinta-feira, aquele programa que deixa você bem informado. Programa onde deixa você atualizado com as informações. Estou hoje, como você já viu aí nas publicações da Natureza FM, também nas redes sociais. Nós temos hoje o professor Emerson Costa, né, trazendo informações importantíssimas. Eu queria chamar a sua atenção para você que está com o rádio ligado, você que está dando carona para a gente no programa, para você que está em outro estado, em outro país, não importa onde você estiver, você que está no TikTok, diga de onde você está falando, né? E claro, fique ligado, compartilhe aí o nosso link no TikTok para que as pessoas acompanhem o nosso programa. Emerson Costa também está aqui, o professor Moacir, né, aqui assessorando, está aqui do lado, daqui a pouco a bola cai pro lado dele, claro, mata no peito, na coxa, joga na grama e vamos para frente fazer o gol. Tá certo? 11 horas e mais 7 minutos. 11 horas e mais 7 minutos.

0: Muito bem, muito bem. Estou de volta. Agora é para valer. É para valer porque assim, estava aqui esperando aqui colocar o microfone aqui no nosso professor, que ele também não vai falar só pela Turiaçu FM. Tem aí uma gravação. Depois você vai acompanhar. Nós estamos no TikTok, galera. Está aqui. Tony Santos também já ligado, já tudo prontinho aqui. Ok, professor Emerson, bom dia.
1: Olá, Carlinhos, bom dia. Bom dia, Rafael. Bom dia, professor Moacir, nosso companheiro que não deixa, né? Sempre com a gente. E nosso amigo Toninho Santos está aqui com a gente fazendo essa cobertura também, dando seu apoio. E bom dia a todos os ouvintes da Rádio Turiaçu FM. Nosso amigo Toninho Santos está aqui com a gente fazendo essa cobertura também, dando seu apoio. E bom dia a todos os ouvintes.

0: A gente entende que, eu entendo particularmente, que o conhecimento, ele liberta as pessoas,
1: sim,
0: certo? De equívocos, que às vezes é narrado e transmitido, né, pelas redes sociais com a intenção de apenas manipular uma informação, um fato.
1: Muito bem. 11 horas. É, professor Emerson, se alguém quiser fazer uma ligação aqui para a emissora para fazer uma pergunta, pode?
0: Pode.
1: Pode? Pode, então fique à vontade. 985-750187. É o nosso telefone WhatsApp, o DDD98, viu? Pode fazer sua pergunta aí para o professor Emerson, tirar alguma dúvida. Você ficou com alguma dúvida na hora da explicação? Olha, tem coisas hoje aqui que o professor Emerson vai trazer que você vai... Se sente aí, sente. É melhor você ficar sentado, porque se você estiver em pé, sente, porque você vai ouvir a partir de agora, professor Emerson, o que tem aí que você vai trazer referente a 2025. E depois eu vou lhe fazer uma pergunta, porque se tiver também 2026, como diz o maluco, o bagulho tá feio. Bora, bom dia mais uma vez, professor Emerson. Diga para nós o que está acontecendo aí em 2025.
0: Vamos lá. Antes que a gente inicie o programa, é muito bom que as pessoas tenham a compreensão da importância desse programa. Que a nossa intenção aqui não é fazer uma difamação sobre o fato que nós vamos apresentar aqui. Pelo contrário. Nós vamos trazer para vocês conhecimento. Política séria, Carlinhos, se faz com conhecimento, não se faz com opinião. Por que é importante, né, a gente fazer essa diferenciação? Porque o conhecimento é libertador e é até um fundamento bíblico. Jesus Cristo, sim, disse: conhecereis a verdade e a verdade vos libertará. Então, a verdade, ela pressupõe, não é? Ela é antecedida pelo conhecimento. Então, é importante. E aí, quando você faz um programa como esse, você tem vários perfis de mentalidade lhe ouvindo. Você, sim, tem a, sim, mente livre e você tem, às vezes, a mente ideológica. E qual é a diferença? Quando a pessoa tem uma mente livre e, ao se deparar de uma verdade, ele muda de ideia mediante aquela informação verdadeira que ele recebeu. Então, essa é uma mente livre. Quando você tem uma mente ideológica, você rejeita a verdade para manter a sua ideologia.
1: Sim.
0: Então, é por isso que nós vamos fazer aqui. É trazer conhecimento para que a sociedade fique informada do fato correto. E neste programa, eu quero trazer para vocês aqui algumas verdades sobre o mau uso do dinheiro da educação na gestão do prefeito Edésio Cavalcante e da secretária de educação, a professora Graciete. Vou repetir, eu vou trazer fatos verdadeiros que podem ser comprovados, que podem ser sustentados em todas as instituições, órgãos jurídicos, experiência da sociedade, sobre o mau uso do dinheiro público da educação no ano de 2025.
1: Certo.
0: E por que a gente faz isso? Porque esse mau uso, ele causa um dano incalculável para o servidor, o trabalhador da educação. Ele causa um dano para o serviço público, no caso, os alunos, as escolas, os pais, para a sociedade, e causa um dano para o sistema de ensino municipal. E é importante que a sociedade tenha conhecimento, por quê? Porque o governo apresenta uma narrativa política de que a educação de Turiaçu está bem. E nós só podemos desconstruir essa narrativa política utilizando o conhecimento. E por que isso é importante? Para que as pessoas saibam, de fato, o que é que está acontecendo com o recurso público. Eu falei isso no programa passado, mas eu ouvi do governo, do prefeito Edésio, dizendo que Turiaçu, aqui a educação de Turiaçu está boa.
1: Mas boa em que sentido? Foi referido?
0: E aí, é porque ele fez reforma de escola, porque tem merenda, entendeu? O professor está indo na escola, dando aula, o aluno está indo na escola, e isso para ele é educação boa. Eu quero dizer aqui para o prefeito Edésio Cavalcante, que essa é a diferença de quem trabalha com opinião com quem trabalha com conhecimento. Se você trabalha com opinião, a educação está boa. Mas se você trabalhar com conhecimento, a educação de Turiaçu está um desastre, está sem uma direção. E vou lhe dizer por quê, claramente. Primeiro, a educação brasileira não é boa. A OCDE fez uma pesquisa sobre educação de 60.

0: 62 países, avaliando as três competências básicas do processo do ensino-aprendizagem. Qual é? Leitura, cálculo e escrita. Português, matemática e leitura.
1: Sim.
0: Nessa pesquisa dos 62 países, o Brasil ocupou a penúltima posição desse ranking. Ora, se a educação, com base nesse dado científico, que é uma metodologia científica, que é uma pesquisa, se a educação do Brasil não está boa, como é que a Editoria Sul pode estar? Segundo dado, o estado do Maranhão, ele ocupa dos 26 estados e o Distrito Federal, ou seja, dos 27 territórios que trabalham com a educação no Brasil, o estado do Maranhão ocupa a 21ª posição. Ou seja, dos 27, nós estamos no rabo da fila. Nós só superamos os estados do Norte. Então, se o Maranhão está numa posição de desvantagem, uma posição desfavorável, a educação no Brasil não está bem. A do Maranhão está pior. E quando você analisa a classificação do município de Turiaçu, que está no estado que tem um dos piores indicadores do IDEB do Brasil, não é? A posição dentro dos 217 municípios, Turiaçu ocupa aí a posição de 160ª posição. Está ali na casa ali dos 140 por 160, ou seja, dos 217 nós estamos no rabo da fila. Como é que alguém pode dizer que a educação de Turiaçu está boa? Aí quando você analisa a educação de Turiaçu, o município não consegue cumprir sequer
1: os 200 dias letivos.
0: Tem escola que não conseguiu entregar 100 dias letivos. Como é que alguém que tem noção, que tem conhecimento, vai dizer que a educação de Turiaçu está boa? Obviamente que não. Então, eu estou me valendo, quando eu falo dessa posição, quando eu trago isso para o público, eu estou me valendo daquilo que pode ser provado, certo? Eu estou me falando de indicadores, né, de pesquisas que são feitas pelo governo brasileiro e pelos órgãos internacionais que avaliam o desempenho da educação em cada país. Então, só uma pessoa sem noção, é que diz que a educação de Turiaçu está boa. Então, por isso, e o que eu estou trazendo para vocês é conhecimento. O que eu estou falando aqui não é uma opinião. A opinião foi a do prefeito. Eu estou falando aqui com base numa metodologia científica que é utilizada por um órgão brasileiro chamado IBGE, né, que afirma que faz esse diagnóstico da realidade do desempenho da educação de cada estado, de cada região do país, de cada município. Então, é muito importante que as pessoas saibam diferenciar o que é opinião do que é conhecimento. Por isso é que eu tô sendo enfático, porque nós estamos trazendo aqui conhecimento. E o que eu defendo é que política séria, seja ela sindical, seja ela administrativa, seja ela política eleitoral, partidária, política séria se faz é com conhecimento. Porque é o conhecimento que eu falei, é que liberta as pessoas. É o conhecimento que traz luz para a ignorância. E é isso que nós viemos fazer aqui. E hoje, na programação de hoje, nós vamos, com base em um fato, mostrar para vocês a decadência da educação em Turiaçu no que se refere à folha de pagamento. E eu tenho um dado aqui
1: alarmante
0: para compartilhar com vocês. Essas informações, elas foram extraídas do portal do município, lá da execução orçamentária. Então, ela está lá.
1: Para quem, né, quiser
0: ver. Para quem quiser ver, constatar. Tá? O governo pode até suspender a página, que às vezes ele faz isso. As pessoas não têm acesso à informação, ele suspende a página, tira do ar, faz essas manobras dele. Mas nós já pegamos o print, pegamos tudo. Então, vamos lá. Em 2025, a folha de pagamento totalizou 104 milhões. Folha de pagamento com pessoal.
1: 2025.
0: 104.988. Agora, onde é que vem o dado? Absurdo. Só de contratados para educação, contratos, eu não estou falando aqui de efetivos, falando só de contratados, a folha chegou a 38 milhões.
1: Ano 2025.
0: Ano 2025. Agora imagine só. Quem foi o pessoal que foi contratado? Desses 38 milhões... 28.808 foram contratados para formar a equipe administrativa. Quem é o pessoal da equipe administrativa? Vigia, porteiros, auxiliares de serviços gerais e outros profissionais.
1: Isso, merendeiros. Certo?
0: Merendeiros. Essa folha de contratados totalizou praticamente 29 milhões. Quando você pega a lei que autoriza a contratação do município, feita, aprovada pela Câmara em 2025, para 2025, a lei diz que o salário desses profissionais contratados seria na base de um salário mínimo, em torno de R$ 1.518.
1: Certo.
0: Isso está lá na lei municipal. É o que eu estou falando para vocês. O que eu estou falando aqui a gente sustenta e prova. Então, Carlinhos, se você contabilizar esse total de folha, esse montante aqui de 28 milhões, certo? Dividir isso em 12 meses e depois dividir pelo valor que consta lá na lei municipal, você vai ter aqui 1.580 servidores da equipe administrativa contratada pelo município.
1: Certo.
0: E aí é estranho. Você sabe por quê? Porque, de acordo com esse relatório municipal, nós só tivemos, em 2025, 581 professores contratados para atender a necessidade das 95 escolas do município. 581. E como é que o município vai contratar praticamente 1.600 ASG, vigia, porteiro, para trabalhar nessas escolas? A realidade é o seguinte, é como se eu chegasse na Escola Algadamos hoje, dando por exemplo, chegasse na Escola Algadamos hoje, que é uma escola que deve ter ali em torno de 36 professores. Vamos imaginar seja isso, né? 36 professores. Não tô dizendo que é exato, mas vamos imaginar que o Algadamos, que é a escola que tem o maior número de alunos no município de Turiaçu, né? Ela tem ali 36 professores. A proporção de ASG, vigia e porteiro para os professores é como se tivesse ali 90 ASG, vigia e porteiro trabalhando na Escola Algadamos. Ou seja, uma escola tem mais pessoal do apoio administrativo trabalhando do que professor. O que é uma incoerência. Geralmente, o corpo técnico de uma escola é formado por sua maioria professores.
1: Sim.
0: Certo? Mas aqui na folha de pagamento, não. E essa aqui é a proporção. Por exemplo, na escola ali Cafezal, se não me engano, são 4 turmas que tem. Deve ter ali, escola Cafezal deve ter 4 turmas, né? Vamos ver que ali, vamos imaginar que ali tenha 5 professores na escola de Cafezal. 5, vamos botar 6 professores na escola de Cafezal. Aí, para atender essa escola, o município contrata estimativamente ali 18 pessoas entre SG, VG e porteiro para dar um suporte a uma escola que não tem nem 4 turmas. Certo? Então você observa que foi feito uma... E olha que eu não estou falando também dos servidores da equipe administrativa efetivo, que também trabalham na escola. Eu estou colocando aqui só contratados. Então, meus queridos, é absurdo este comportamento irresponsável da gestão do prefeito Edésio Cavalcante e da secretária de educação, professora Graciete. E isto é muito grave. Porque, primeiro, prova que o município tem recursos suficientes para fazer uma gestão eficiente do município. Mas não faz, porque encharca a folha com contratos políticos e o pior é que essas contratações, elas tiram os direitos de vários servidores. E vou lhe dar um exemplo aqui. Por exemplo, eu tenho conhecimento de vários casos que o servidor procura a SEMED e pede um afastamento temporário. O servidor chega lá com laudo médico, chega com a documentação que justifica aquele pedido, aquele afastamento, e o município nega, alegando que não tem recurso financeiro para dar. Mas aqui na folha,
1: aparece, está mostrando
0: totalmente o contrário.
1: O recurso aparece.
0: Está aqui. E é abundante. Atenção, trabalhadores da educação do município de Turiaçu e toda a sociedade. Eu encaminhei para a secretária de educação que ela cumprisse a lei federal que estabelece o plano de saúde e qualidade de vida do trabalhador da educação. O que é isso? Tem aquele servidor que ele está fisicamente bem, mas está mentalmente doente. Isso foi uma lei federal que estabelece que todo município tem que implantar essa lei. Você sabe qual foi a resposta da professora Graciete, do secretário da Educação, para esse pedido? E olha que nós temos vários servidores do município de Turiaçu que está com essa patologia, doença mental, depressão, comprovada com laudo. Sabe qual foi a resposta da Secretaria da Educação? Que não tinha viabilidade financeira para fazer a implantação, o cumprimento dessa lei. Aí você vem para a folha de pagamento, você encontra aqui esse absurdo de contratação de 28 milhões, quase de 29 milhões. Quer dizer, o direito está sendo negado porque a folha da educação, as contratações irregulares, as contratações ilícitas estão sendo feitas. E aí o prefeito vai ter que explicar porque esta representação já foi feita e nós vamos fazer a ação judicial. Porque não tem justificativa para o servidor que perde afastamento temporário e o município alegar que não tem condição de atender o pleito.
1: Claro.
0: Eu fiz um outro pedido para a Secretaria de Educação, que é a emissão da CNDB, Carteira Nacional de Docentes do Brasil. Uma lei federal aprovada recente que o professor passa agora a ter uma carteira de desconto em determinados órgãos. A Secretaria de Educação nunca nos atendeu, nunca nos respondeu. Chama aqui os professores para um fato. A partir de 2026, praticamente os professores que ingressaram no serviço público na época do concurso de Ribo e de Murilo, eles vão entrar na redução da carga horária reduzida. Carga horária reduzida. Mais da metade do quadro.
1: Da gestão do período de Murilo?
0: É, de Murilo e Ribo. É a metade dos efetivos. Você vai na prefeitura hoje procurar, pedir a certidão de tempo de serviço, que é o documento principal para fazer esse pedido,
1: certo.
0: Não tem um servidor disponível que atenda, tem lá a dona Luzia, mas que quem faz a contagem do tempo é outra pessoa, e aí muitos servidores estão na fila aguardando a certidão de tempo de serviço.
1: Quem é essa outra pessoa, professor Emerson?
0: Não se sabe quem é.
1: Não está identificado essa outra
0: pessoa. Não está identificado. Então você percebe que existe uma má fé, uma irresponsabilidade da gestão, da Secretaria de Educação, em garantir o benefício que é estabelecido por lei e adquirido com o tempo de serviço do servidor, e o município não atende. E quando você olha para esse dolo, quando você olha para essas contratações, você percebe e fica evidente que não é falta de recurso para garantir o direito, Carlinhos. É a má vontade. Sabe? É a conduta dolosa, proposital e premeditada da atual gestão e não garantir o direito. Eu estive agora em São Luís, semana passada, para fazer mais uma diligência no Ministério do Trabalho. Por quê? Porque o município não faz o envio do PASEP, o envio das informações do servidor.
1: Certo.
0: Tem servidor que vai receber 10 meses só, não vai receber os 12 meses, porque o município não fez o envio. Certo? E aí, tem um outro fato lamentável que nós temos hoje em Turiaçu, que é que me passou aqui, que eu ia colocar aqui para vocês, tá? A CNDB. Tá, mas vamos aqui, porque me passou, né? Então, o que a gente constata aqui é que o servidor tem vários direitos para receber. Atualização da classe, que o professor tem direito, né, a cada 3 anos, ele muda de classe, isso é um acréscimo que ele tem na sua remuneração.
1: Certo.
0: Muitos pedidos foram feitos, e a CEMED, e eu vou chamar aqui a atenção da Comissão de Gestão de Plano, vocês estão sendo muito irresponsáveis, porque o servidor vai lá, tem um requerimento, quando chega no final do mês, no período de fazer a concessão do direito, o pagamento, consulta o contra-cheque e não veio a atualização da mudança de classe.
1: Existe penalidade para esse tipo de coisa?
0: Existe. Existe. Não é? Agora, quem está sendo penalizado é o servidor.
1: Sim, nesse momento.
0: Pela
1: sim.
0: Irresponsabilidade. E eu chamo aqui a atenção da Comissão de Gestão de Planos. Vocês são professores. Vocês são professores, sejam mais responsáveis, sejam mais cuidadosos. Quando o servidor pede, faz a sua petição, ele está de posse do seu direito adquirido pelo tempo trabalhado. A comissão tem o dever de ser pontual, sabe? De fazer, de dar o parecer favorável. E aí, eu tenho vários casos que já reencaminhamos para a CEMED. Olha aqui, vocês não fizeram o pagamento da mudança de classe do servidor. Então, e aí a gente observa aqui que não há justificativa para isso. Por isso que eu quero chamar a atenção dos nossos colegas, trabalhadores da educação de forma em geral, certo? Que a gente faça agora, não é só a representação. Eu fiz a representação dos supersalários, fiz a representação agora dessa situação aqui dos contratados, porque aqui está provando que o Edésio não cumpriu o TAG que ele assinou em 2023 com o Tribunal de Contas do Estado. Ele está rescindindo, e agora ficou pior, porque contratou muito mais que em 2023, entendeste? Um desrespeito total, e a gente fica aí padecendo de alguns direitos e o governo não dá, sob alegação de recurso financeiro, e a gente olha para cá e está aqui. Como é que pode uma escola, né, uma escola, em seu quadro, ter o triplo de ASG, VG e porteiro, que é o quadro de professor?
1: É, verdade.
0: Não tem coerência uma situação como essa. Você quer
1: continuar? Não, eu queria só perguntar o seguinte, esses dados continuam em 2026, professor? Esses dados, a quantidade de funcionários aí continua em 2026?
0: Eu não concluí ainda o de 2026, porque nós estamos em curso.
1: Certo.
0: Agora, o que é que nós temos? Se em 2025 o recurso da educação totalizou, se eu não estou enganado, em 140 milhões, se não estou enganado, eu gosto de ser preciso. A previsão para 2026 é de 170 milhões. Quer dizer, tem muito dinheiro para sobrar na educação. A verdade é que a Edésio fez aqui, o prefeito Edésio fez aqui, encharcou a folha para não dar o direito do abono para o trabalhador da educação. Essa aqui é a verdade. Porque não tem justificativa nenhuma. E eu fui dar uma olhada na folha, as pessoas que estão nessa folha de contratado, muitas delas são estranhas, que a gente conhece todo mundo que trabalha nas escolas, né?
1: Sim.
0: O professor conhece, o professor está lá e sabe quem trabalha e quem não trabalha.
1: Correto.
0: Eu fiz um levantamento das pessoas que estão nessa relação de contratados. Muitos delas não são nem daqui.
1: Rapaz.
0: A agência bancária não é daqui. Certo? É um negócio assim absurdo.
1: Não é daqui. Entendeu? A agência bancária, as pessoas não estão aqui no dia a dia trabalhando.
0: Não estão aqui no dia a dia trabalhando.
1: Ih,
0: muitas delas. Então isso abre um precedente para você imaginar várias coisas aqui. Rachadinha. Não é?
1: Com certeza.
0: Abre um precedente. Agora eu quero assegurar para a sociedade turiense que seu Edésio, o prefeito Edésio, vai ter que se explicar para a justiça sobre isso. Certo? E essa contratação, ela causa um prejuízo não só para o trabalhador, não. Ela causa um prejuízo para o serviço público, para os alunos. Porque quando você olha aqui a folha, Carlinhos, aqui, ó, você percebe que desde o mês de janeiro até dezembro, o dinheiro está saindo, está pagando. E por que que não tem aula nesses meses? Escola ano passado, 2025, começaram em maio. Eu fiz até esse vídeo ano passado sobre a questão dos dias letivos, mas o pagamento está sendo contabilizado mensalmente. E um outro fato que é curioso, Carlinhos, que você observa aqui, ó, na folha de contratados, é que a folha de janeiro começa com 1.600.000, depois ela vai subindo. 2 milhões, 2.100, 2.200, 2.300, 2.500, 2.600, 3 milhões. Quer dizer, a folha de contratado vai subindo durante o ano como se a escola tivesse recebido alunos durante o ano. Porque não justifica.
1: Sim.
0: Não, é? Não justifica isso. Então eu quero trazer essa informação para os colegas, para a sociedade, porque não há justificativa. Não há justificativa para a merenda não ser todos os dias na escola. E aí a merenda, a merenda, Carlinhos, funciona 15 dias. Eu estou aqui com o professor, né? Não funciona 15 dias, 15 dias não funciona. Semana. Certo? Aí a escola tem que ser atividade mais cedo, porque não tem merenda. E quando você olha para cá para aplicação do recurso, o dinheiro aqui está sobrando, está saindo pelo ralo.
1: E tem merenda.
0: Entendeste?
1: Aí no recurso, aí
0: entendeste?
1: Na... Tem merenda.
0: É. Então, é muito importante que a gente tenha conhecimento dessas informações, por quê? Atenção, professores, trabalhadores de educação, sociedade em geral. Por que que é importante a gente ter essas informações? Nós votamos em um prefeito para nos representar. Nós votamos em vereador para nos representar. A política democrática brasileira, na sua forma republicana, ela é um regime representativo. Porém, nenhum político pode nos substituir. Eles nos representam, mas eles não nos substituem. E toda vez que um governo se não nos representa, porque o que nós temos aqui, aqui não é uma representatividade legítima da população. Os direitos, tanto dos professores, dos trabalhadores da educação, o direito ao aluno, aqui não está sendo representado, pelo contrário. Ele está sendo manipulado e está favorecendo alguém que não é o aluno e que não é o trabalhador da educação. Então, toda vez que um governo se torna uma ameaça aos direitos, o povo tem o direito de substituir. E por que que eu falo isso aqui? Porque está vindo uma eleição para governador. Está vindo uma eleição para governador.
1: E está perto.
0: Onde nós temos aqui a opção de substituir quem nós votamos lá atrás para nos representar. Por quê? Porque essa pessoa que o governo municipal hoje não representa a classe, o sistema educacional de Turiaçu. O que nós temos aqui é uma política patrimonialista. Quem é que está formando patrimônio milionário em Turiaçu? Quem é? Todo mundo sabe. É para lá que está sendo destinado os recursos da educação e aí está saindo na forma de contratações irregulares e desnecessárias. Nós não podemos conceber que nós temos 571 contratados e tenha o triplo de ASG, VG, por ter nada contra contratar. Enquanto isso, o servidor padecendo, e não é só o professor. Eu conheço o caso de servidor que entrou com pedido de licença-prêmio. Licença-prêmio. Está lá no nosso plano de cargos e carreira. Está lá no Estatuto do Servidor.
1: Nunca foi atendido.
0: Nunca foi atendido. Nós conseguimos agora por uma força de liminar, que o juiz concedeu. Porque a CEMED negou. Dona professora Graciela, secretária da Educação, você é covarde. Quando você nega a licença-prêmio, você está sendo covarde, responsável, desumana. Porque você também é servidora pública. E não tem alegação nenhuma para não conceder a licença-prêmio. Porque o recurso está bem aqui comprovado que tem, e o recurso abundante. E é muitas das vezes o servidor pede a licença-prêmio, sabe para quê, cara? Não é para ele gozar dessa licença, para se tratar.
1: Cuidar da saúde.
0: Cuidar da saúde.
1: É verdade.
0: Então, eu quero trazer à sociedade de Turiaçu que essa manipulação na folha de pagamento, ela causa um dano. E ela mostra a mentalidade perigosa da atual gestão, na aplicação do recurso. E nós temos que ficar atento, né? Porque tá chegando um pleito eleitoral e a gente precisa saber quem é que nós vamos escolher para nos representar.
1: Com certeza.
0: Essa é a primeira pauta. Depois a gente volta para a segunda aí, Carlos. Dá uma...
1: Muito bem. 11 horas e 37, rapaz, o professor Emerson quase não toma fôlego aqui, mas as informações são pertinentes, então não deu mesmo para respirar muito. Agora, 11 horas e 37 minutos, programa Conexão com a Verdade, aqui com o professor Emerson Costa, trazendo aí, rapaz, notícias bombásticas, né? Mas fazer o quê? Tá lá no portal. Tá lá no portal do município, e claro, se você quiser, pode acessar lá o portal do município, que está tudo lá, não tem nada aqui inventado, né? Não tem nada aqui procurado, achado na esquina. Tudo está documentado, como disse o professor Emerson, está também com tudo, com condições de provar tudo o que ele está falando aqui. Isso que é importante. Eu queria chamar a sua atenção, que está acompanhando o programa através do TikTok, para você aí espalhar, compartilha aí o nosso link no TikTok, você que está acompanhando, nosso muito obrigado. Diga para nós, eu estou É, Carlinho, professor, nos acompanhando aqui em São Luís, estou em Goiás, no Rio de Janeiro. Diga aí para nós onde você está, para nós mandar um abraço para você, identificando você do aí onde você está, o seu estado, sua cidade, seu povoado, seu local de trabalho, seu comércio, enfim, onde você estiver, compartilhe com nós essa informação para nós mandar aquele alô especial para você, tá bom? 11h38, um minutinho para o professor Emerson respirar, que ele está aqui afiado e o programa também já está indo ao final. Nós temos aí só 22 minutos para o término do programa. Vamos em frente, que atrás vem gente, muito deles, rapaz. É com inveja da gente. Vamos lá. Professor Emerson, o que tem mais aí? Eu queria só fazer uma indagação aqui a você, professor Emerson, o seguinte. Se 2025 tem todo esse dinheiro, tem alguns servidores, inclusive, que hoje estão batalhando na justiça para receber um aditivo salarial que foi aprovado pela Câmara de Vereadores e até agora o município não fez. Uma determinada vez, conversando com a procuradora pública do município, ela disse para a equipe, inclusive eu estava lá nesta reunião, ela disse que só pagava com autorização judicial. Ela sabia, tem conhecimento da lei, sabe que o município tem que pagar. Mas ela se respaldou na lei judicial. Só paga se o juiz mandar. Então está aí a luta na justiça. Tem todo um processo, tem todo um trâmite legais dentro da justiça para que chegue até o município e faça a obrigação do pagamento. E está aí o dinheiro. Não é por falta de dinheiro, é por falta de vontade de resolver o problema do servidor. Então o servidor está sendo tratado, pelo menos essa categoria dos vigias está sendo tratado de uma forma muito complicado. Quando você fala em relação ao PASEP, eu tenho conhecimento de vários vigias que estão com as suas comprovações não corretas, não estão identificadas completamente. Um só tem até julho, outros tem até junho. Então está totalmente incompleto. Vai receber, como você disse, só a parte que foi declarada, que foi informada. As demais vai ficar não sei para quando. Né, professor?
0: É como eu costumo falar, Carlinhos, que o arcabouço de valor da administração do prefeito Edésio Cavalcante, ele é um arcabouço que vai contrário aos princípios administrativos, que é a moralidade, a legalidade, a eficiência, não é? A publicidade, a transparência. O prefeito Edésio, ele vai totalmente na contramão. E a análise que eu faço é o seguinte: quando você tem a negação da licença-prêmio, quando você tem negado os afastamentos temporários, quando você não tem os direitos estatutários garantidos, mudança de classe, quando você deixa de receber o PASEP porque o município não fez a informação no prazo correto, né? Quando algum direito é negado, eu entendo que o governo ele está quebrando as pernas do servidor. Ele está quebrando as pernas do servidor. Só que quando chega no período eleitoral, ele vem e dá uma ajuda. Ele vem e dá um recurso financeiro. Certo? O que, que isso significa? O prefeito quebra as tuas pernas e depois ele te dá uma muleta para você andar. Mas quem quebrou as suas pernas, primeiramente, foi ele. E muitas das vezes, o servidor, ele não tem esta percepção. Por exemplo, as contribuições previdenciárias em Turiaçu, nesses 5 anos de Edésio, do prefeito Edésio, somam 50 milhões. Mas no dia da eleição, ele chega e faz determinados acordos financeiros. Então, essa analogia que eu coloquei para vocês, para a sociedade, que é para que vocês pensem, não é? O governo quebra duas pernas, depois te dá uma muleta e você fica achando que a muleta é um grande benefício, quando na verdade não é. Quem quebrou suas pernas foi você, foi o próprio governo. E aí eu gostaria de mais uma vez chamar a atenção da sociedade para que a gente possa identificar essas manobras que se fazem, porque o maior prejudicado é o servidor público, é o serviço público e é a sociedade em geral, porque o recurso é público. Nós temos aqui um fato lamentável, cara. É o que a SEMED está querendo fazer agora.
1: Qual?
0: Converter hora-aula em hora de 60 minutos. Nós, professores, trabalhamos por hora-aula. Que essa hora-aula não é uma hora de 60 minutos. É de 45, 50. Então, a nossa carga horária, ela é aplicada dessa forma. O que a CEMED está fazendo? A partir de um decreto, ela não vai mais considerar hora-aula, vai considerar hora de 60 minutos. Então, por exemplo, se eu dou 5 horas-aulas em 4 horas, a partir de agora eu vou ter que dar 6 horas-aulas para totalizar as 4 horas de 60 minutos. Significa dizer que você vai dar mais aulas agora, o professor vai dar mais aulas, não é? Dentro do mesmo tempo. Do mesmo tempo que ele tem hoje. Em tese, o professor não vai ter mais redução de carga horária. Porque o professor hoje, com a carga horária de 25 horas-aulas, aplicando um terço em extra classe e dois terços em sala de aula, ele dá 16 horas-aulas. 16 horas-aulas, não é isso, professor? 16 horas-aulas. Certo? Se eu converter essas horas-aulas em horas de 60 minutos, então eu vou ter o quê? Eu vou ter que dar mais aulas para completar as 16 horas. Aí eu estava fazendo o cálculo, se eu vou ter que trabalhar 4 horas de relógio na sala de aula, eu vou ter 5 horas-aulas por dia. Para completar as 4 horas. Então eu vou dar 5 hoje, 5 amanhã e 5... Ou seja, eu vou dar 15 aulas. Que redução nós estamos tendo? Quer dizer, mais uma manobra maliciosa. E eu não consigo compreender que a secretária de educação é professora. É professora.
2: Só fazer o cálculo.
0: Tem hora que eu me pergunto se esta senhora, ela tem capacidade cognitiva para gerir os processos administrativos da parte da educação. Porque é uma aberração atrás da outra.
1: A assessoria dela não ajuda em nada.
0: Entendeu? Eu não sei o que é que acontece. Eu já perguntei para vários professores. Tem um professor bem aqui. Eu pego o professor bem que fazer uma pergunta para ele bem aqui. Se ele souber me responder... Qual é o nível de proficiência de leitura, cálculo e escrita da série que você leciona? Você sabe?
2: Nível.
0: É.
2: Rapaz, é o mínimo. Não chega nem no médio.
0: Na verdade, não sabe. Sabe por que não sabe? Porque não tem estabelecido. A educação não tem ponto de partida e não tem ponto de chegada. Pode perguntar para qualquer professor da rede pública municipal de Turiaçu qual é a grande meta da educação municipal para o ano de 2026. Qual é a meta? Para a pessoa melhorar o seu nível de proficiência, de leitura, cálculo e escrita. Primeiro, para mim saber onde eu quero chegar, eu tenho que saber onde estou. Primeiro, para saber, é a pergunta que eu lhe fiz. Qual é a média hoje de proficiência? Nenhum professor sabe. Nem diretor sabe. E nem a secretária de educação sabe. Então, por quê? Porque não tem capacidade cognitiva para gerir os processos administrativos de uma gestão educacional.
1: Então a educação não está boa, conforme disse o prefeito.
0: Inexiste essa possibilidade. Inexiste. Não tem planejamento estratégico na educação de Turiaçu. Porque é do planejamento estratégico que você tira insumos para fazer uma boa proposta pedagógica. O que nós temos em Turiaçu hoje é uma programação. É uma programação para a educação. O que, que é isso? O professor vai na escola, ele dá a sua aula, faz o seu planejamento. Mas isso desconectado de qualquer indicador de desempenho, de crescimento e de melhoria da educação de Turiaçu. Mas quando você olha para os recursos financeiros... Você enxerga que a educação, sim, tem jeito, que a educação tem saída, que a educação tem solução, desde que se coloque uma secretária de educação que tenha, pelo menos, visão do que seja gerir uma pasta educacional.
1: Certo.
0: Certo? E quando eu falo dessa forma, eu me valho de... indicadores pré-estabelecidos pelo planejamento estratégico do governo federal e pela também ausência de planejamento estratégico no nosso município. É o que nós temos hoje, é uma apropriação dos recursos. Porque esta contratação aqui, de 1.580, pessoal de apoio administrativo, SG, vigia e porteiro, é uma prova inconteste de que estão se apropriando dos recursos da educação. E aí você olha, dias letivos, já começou a bagunça este ano, várias escolas, 21 escolas, se eu estou enganado, ela colocou com calendário letivo excepcional, porque não pôde começar as aulas no início do ano, em função das reformas, ou seja, um cronograma mal planejado. Como é que eu vou fazer reforma de escola perante o ano letivo? E aí você percebe a falta de recurso, não está aqui o recurso. Porque não contrata 5, 10, 15 empresas para fazer as reformas no período de recesso escolar, Carlinhos? Por que só uma empresa sozinha tem que fazer isso? Nós vamos falar das empresas aqui no próximo programa, aí que você vai ver o escândalo. E tem um candidato aí que está dizendo que é candidato a prefeito, que é o principal contratante, o principal empreiteiro do governo, que já levou, não foi pouco não, milhões. Nós já identificamos reforma de escolas que foram reformadas 3 vezes, a mesma escola. E se levou milhões. Vamos chegar nessa parte aí de forma bem detalhada. Certo? Essa parte aí da aplicação dos recursos em reforma de escola, condição de manutenção do ensino. Então, queridos, a gente precisa compreender, por isso que eu estou vindo aqui, falando a verdade, trazendo conhecimento para que a gente possa ter compreensão do que está acontecendo. Agora, o nosso objetivo aqui não é apenas mostrar a realidade, mas construir caminhos. E aqui eu me reporto a todos os trabalhadores da educação. Não basta só fazer esse programa com essa informação. É preciso que a gente tome as ações. E eu quero, desde já, aqui, convidar todos os sócios do Sintete, a se fazerem presentes na nossa Assembleia Geral, que vai acontecer dia 22 de agosto. Eu vou trabalhar bastante para essa Assembleia. Porque o Sintete é respeitado e há de ser respeitado. Porque nós não podemos aceitar uma prática dolosa contra a educação, contra o ensino e contra o servidor, o trabalhador da educação. O servidor da educação era para ter recebido o abono. E quando eu falo, eu não estou falando só de professor, eu estou falando de todos os trabalhadores da educação. Não veio. Coisas básicas, né, estão sendo tiradas. E não é por falta de recurso. Então, nós não podemos, atenção classe, atenção categoria, nós não podemos ser passivos diante de tanta lesividade causada ao profissional da educação, ao trabalhador da educação, ao serviço educacional e à sociedade como um todo. Tá certo? Então, eu quero fazer essa fala aqui, convidar vocês para a nossa Assembleia de 2000, agora em agosto. E um detalhe, eu vou só aqui para finalizar. Nós estamos vivendo, Carlinhos, agora, aqui, o julgamento do processo da cassação do prefeito Edésio Cavalcante, né, por crime eleitoral. Né, cometeu crime eleitoral, e aí, hoje à tarde, vai ter mais uma sessão, onde o prefeito será julgado, né, está sendo julgado. Eu vou respirar aqui para dizer aqui para vocês. Olha, na folha de pagamento do ano de 2024, mês de setembro, véspera da eleição municipal, a folha de pagamento que chega em torno de 5 milhões e meio por mês, no mês de setembro, a folha de pagamento de educação foi para 14 milhões. Como é que uma folha de pagamento vem 5 milhões e meio, 6 milhões, quando chega no mês de setembro, véspera da eleição, essa folha sobe para 14 milhões? Como é que o processo democrático, a disputa eleitoral, foi jogada limpa? Houve o abuso do poder econômico. Houve o uso A influência política, o poder político foi usado. Porque não tem justificativa nenhuma. A folha de pagamento no mês de setembro, véspera da eleição, subiu para 14 milhões. Isso está lá no relatório. Então, queridos, eu quero chamar a atenção novamente da categoria para nós retomarmos essa luta, porque 2026 a previsão é de 170 milhões e os recursos de educação estão saindo assim pelo ralo e nós estamos aqui ficando de braços cruzados e nós não podemos ficar. Então, ao invés de representar, nós vamos agora ajuizar. O governo municipal terá que prestar as contas à justiça e à sociedade por esses indícios fortíssimos de desvio de recursos e, quem sabe, até apropriação. Tá certo? O nosso objetivo é esse, trabalhar conhecimento, porque política séria se faz com conhecimento, né? Trabalhar esse conhecimento, amadurecer essa ideia na categoria, para que a gente possa adquirir a chamada consciência de classe. Os benefícios que são destinados para a classe estão sendo desviados, manipulados, né? E a classe está ficando aqui, como diz a galera, só no cheirinho. E nós não podemos as permitir, não podemos ser passivos e, até certo ponto, irresponsáveis com a gente mesmo.
1: Muito bem. Muito bem, 11 horas e 55 minutos, programa Conexão com a Verdade, professor Emerson Costa, aqui pela Rádio Turiaçu FM, a rádio dos melhores ouvintes. Você que está acompanhando aí pelo TikTok, nosso muito obrigado. Você que está pelo rádio, pelo site, enfim, nas plataformas digitais aí que acompanham o nosso programa, o nosso muito obrigado. 5 minutos para fechar o programa, já tem aí já o programa da igreja. O professor Emerson tem 5 minutos também para fazer as suas considerações finais. E o tema do próximo programa é empresas, professor. Você já deu um spoiler aqui do que vai acontecer?
0: O próximo programa, eu quero, nós estamos aqui ainda em fase de elaboração, porque essa questão das empresas é um caso assim bem, bem delicado, viu, cara? É cada absurdo que você vê, até de mais espanto. Se esta aqui é escandaloso, imagina as contratações e o serviço prestado pelas empresas. Porque quando você vai falar das empresas, nós vamos falar apenas da aplicação do recurso. Você tem que provar na prática se realmente o recurso foi aplicado lá na escola. Se houve realmente aquela reforma. Se aquela reforma foi feita 2, 3 vezes pela mesma empresa. Né? Então a gente está fazendo essa apuração para que a gente possa compartilhar com a sociedade de Turiaçu e conversar com o eleitor. Conversar, nós vamos descer para a base, conversar com o eleitor, conversar com a sociedade e deixar claro do grande crime, do grande dano, do dolo que essa gestão está causando para a sociedade de forma geral. No que se refere à aplicação dos recursos da educação. Informações como essa tem que chegar na base, tem que chegar lá no eleitor, lá no pai de família, lá no aluno. Que chega em escola, vou sair 10 horas porque não teve a merenda. Sabe? Num aluno que deixou de ir para a escola porque não teve ônibus escolar. Num aluno que não foi para a escola, não está tendo aula, porque resolveram fazer uma reforma. Por que estão fazendo reforma, Carlinhos? No meio do ano. Em pleno ano letivo. Há uma estratégia proposital para isso. Por que não faz... Se tem um recurso, por que que não faz as reformas durante o recesso escolar? Por que que tem que fazer agora? Há uma manobra sendo feita para isso. Há uma justificativa para isso. Inaceitável. Então, nós temos que conversar com a sociedade. Sabe por quê? Porque o recurso é público. 70% dos recursos de educação são para os trabalhadores de educação, 30% para manutenção e desenvolvimento do ensino. E aí, nós não temos nenhum e nem outro. Agora, o que a gente sabe é que os patrimônios estão sendo formados aí de forma assim, à luz, de uma hora para outra, não é? E os recursos que é para fazer, garantir o direito do aluno, do trabalhador, da estrutura, não está sendo aplicado. E aí nós temos que fazer a nossa parte.
1: Tá certo? Muito bem, muito bem. 11 horas e 58 minutos, agradecendo aqui o professor Emerson Costa, que já finaliza o programa aqui, dizendo para você que vai ter na próxima semana. Vamos só aguardar aí a agenda no próximo programa com mais esclarecimentos aqui na Turiaçu FM.
0: Só um detalhe. Olha, atenção, professores contratados. Professores contratados. Eu fiz um requerimento fundamentado na recente lei federal em que pede que o município pague para os professores contratados o piso nacional do magistério. Por a nova lei federal e pelo requerimento que a gente fez, nenhum professor pode receber abaixo do piso. Então nós fizemos essa petição, para ver o que, que a topadona da educação, a senhora secretária de educação, vai dizer sobre isso. Porque se ela não nos responder o ofício, nós vamos ajuizar. Porque a lei federal existe. Já há municípios, Carlinhos, que alegaram o seguinte, olha, não foi feita dotação orçamentária para pagar, mas próximo ano a gente vai pagar. E aí nós encaminhamos esse ofício para a Secretaria de Educação e vamos ver o que, que ela vai dizer. A topadona da educação. Está aqui o desafio lançado. Muito obrigado, que Deus abençoe a todos e nos ajude a pavimentar o caminho da efetivação do direito para todos os trabalhadores da educação do nosso município.
1: Muito bem, muito obrigado, professor Emerson, com seus esclarecimentos aqui pela Rádio Turiaçu FM, então, toda a categoria dos professores e de uma forma direta, vamos também aqui à sociedade turiense para ficar bem informada dos fatos que são realidades no município de Turiaçu. E claro, né, professor Emerson, como eu falei anteriormente, tudo que ele falou aqui ele tem como provar. Então, se você perguntar para mim, eu vou encaminhar para ele provar, caso seja necessário, ele tem as provas de tudo. Agradecer também aqui ao Rafael Milho, nosso operador técnico. Tá lutando aqui, deu tudo certo. Rafael aqui, rapaz, é respeitado. Muito bem. Rafael, agradecer você que está também aí na live, no TikTok. Compartilhe, pessoal, acompanhar quem não acompanhou. Agradecer o professor Moacir também, o Tony Santos, que está aqui também. O pessoal que trabalha, galera, o pessoal que fica por trás das câmeras, a gente nem sabe quem é, não vê eles. Mas eles são responsáveis de levar as imagens até você, tá bom? Um abraço a todos, vem aí o programa da igreja. A gente se encontra numa próxima oportunidade. Um bom trabalho a todos!

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Agora nós entramos com o programa Palavra de Vida, louvor, uma mensagem e muito de Deus para o seu coração. Fique conosco, estaremos contigo até às 13h30. Você pode ligar para cá e pedir o seu louvor, oferecer para alguém, abençoe a vida de alguém, seja um canal de bênção na vida de alguém. E quem está na frente desse programa é a Igreja Presbiteriana da Restauração, aqui em Turiaçu, localizada na rua Odorico Mendes, no coração da nossa cidade. E nós te faremos companhia, eu, o pastor Walter Carlos, e o nosso querido irmão, o diácono Cleidson. E nesse momento eu quero orar pela sua vida, eu quero orar por esse programa, eu quero orar por essa rádio, para que Deus abençoe poderosamente. Senhor nosso Deus e Pai, Deus de honra, graça, glória, louvor e majestade, seja conosco, Pai, nos abençoa, Pai. Pai querido, Deus santo, soberano Deus, seja conosco, em nome de Jesus, amém, amém e amém.

Eu quero dizer que você escolheu o melhor lugar para estar sobre a nossa companhia e a companhia poderosa do nosso Deus. E agora eu quero oferecer esse louvor para você que está nos ouvindo. Melhor lugar, Felipe Rodrigues.

0: melhor lugar, Felipe Rodrigues. Amados, eu queria oferecer esse próximo louvor para todos aqueles que têm passado por adversidades e às vezes não tem com quem desabafar e às vezes é julgado, é mal interpretado, porque nem tudo o que acontece na nossa vida a gente conta, a gente posta, mas sabemos que Deus é conosco. Então eu quero oferecer esse lindo louvor que falou muito ao meu coração. Alisson Santos, Bastidores.
1: Esse é o Rafael Fagundes.

bastidores, um lindo louvor, uma canção maravilhosa, Alisson Santos. Amada, estamos na melhor de Turiaçu e toda a região. E vamos agora aqui atender aos nossos queridos, eu não vou chamar de ouvinte, eu vou chamar nossos queridos adoradores. A pastora Valdelice, ela pede o louvor de Sara Faria, Se Eu Não Te Ouvi. E ela oferece para todos os adoradores que estão nos ouvindo agora um louvor abençoado que vai tocar o teu coração. Sara Farias, Se Eu Não Te Ouvi.

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1: Aleluia! Se eu não te ouvi, Sara Faria. Amado, agora eu quero mandar um alô especial para uma grande mulher de Deus que o Senhor me apresentou. O nome dela é Márdila. Ela mora ali na cidade de Pinheiro. Uma grande mulher de Deus que eu tenho uma grande admiração. Uma pessoa maravilhosa que recebe a gente na sua linda casa, aconchegante, mas com uma presença maravilhosa. Quando chegamos perto dessa mulher, sentimos a presença de Deus ali na vida dela. Eu quero dizer que tu és uma bênção. Eu quero dizer que Deus é contigo e que eu me sinto muito lisonjeado por Deus ter me apresentado uma pessoa do jeito que você é. Eu sei que você está aí ouvindo, está ligada nessa rádio. Eu quero dizer que Deus tem planos para a sua vida e são planos de paz. Só que em meio à adversidade, nós vamos ter algumas lutas. Mas que nós precisamos entender. Quando tudo estiver dando a volta para um lado errado, você vai ouvir esse louvor que eu ofereço para você. Fale para Deus. Louvor do nosso querido Alisson Santos. Fale para Deus.
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Aleluia! Falei para Deus, Alisson Santos. Esse hino foi um oferecimento do pastor Walter Carlos para uma grande mulher de Deus, por nome Márdila. Um dia serei tão usado como essa grande mulher de Deus. Deus nos escolheu, por isso que nós estamos aqui, para a glória dele. E amados, vamos de mais louvor. A irmã Karen Krishnan, ela pede um louvor a Jesus, de Juliana Souza, e oferece para todos os ouvintes, em especial para a sua querida sobrinha Eloá. A Jesus, Juliana Souza.

Ah, Jesus, Juliana Souza, a Eloá, está pedindo e oferecendo para todos os amados, adoradores, ouvintes. E amado, agora quero mandar algum alô aqui especial para os nossos amados adoradores. Eu quero mandar um alô especial para a nossa irmã Thalia e o seu esposo Diego, ali no açougue do Diego. Também quem está mandando um alô especial é o nosso presbítero, aspirante a pastor, Rogério Câncio. Ele manda pedir um alô especial para o seu gerente, o querido gerente Amaral Serra, todos ali ligadinho na loja A Renovar em Turiaçu. Um grande abraço especial para minha querida irmã Vânia Maria, aí em Pinheiro, todos ligadinho na melhor de Turiaçu e região. Quero mandar um abraço, um alô especial para minha querida amiga, a Ana Maria, ali de Pinheiro, que está completando hoje mais uma primavera, né? É uma mulher abençoada, uma mulher de Deus, que trata a gente com um carinho tão grande. Um grande abraço, e é um privilégio conhecer e conviver com uma pessoa tão maravilhosa, com nossa irmã Ana Maria. Um alô especial, maravilhoso, para nossa querida irmã Tati, e ali ligadinho com seus filhos, Brian Dominique, o auxiliar do pastor. Também o nosso querido irmão Apolo, a nossa querida irmã Larissa, ali são, é a família do nosso querido irmão Quedão, ali no Rabelão. Um abraço especial para o nosso diácono Jefferson Luzeiro, aspirante a presbítero da Igreja Presbiteriana da Restauração. Ah, eu quero abrir um parêntese aqui para convidar todos os homens para este sábado, na Igreja Presbiteriana da Restauração, às 19h30, um grande culto de homens, da rede de homens, na direção do nosso presbítero Jefferson Luzeiro. Você, homem de Turiaçu, ou que está em Turiaçu, é o nosso convidado especial. Uma palavra de Deus, um louvor maravilhoso, e você é o nosso convidado especial. É neste sábado, tão somente neste sábado, o culto da rede de homens. Venha a partir das 19h30. Você é o nosso convidado. Essa é a Igreja Presbiteriana da Restauração. Uma igreja aconchegante, uma igreja moderna, cristocêntrica, uma igreja bíblica que ama a palavra do Senhor. Quero dizer para você, todos os dias, às 6h, ao meio-dia e às 17h30, temos oração incessante. Vai lá, receba uma oração, ore conosco e Deus vai te abençoar poderosamente. Nós estamos ali na rua Odorico Mendes, no coração de Turiaçu. Amado, agora vamos lá, tem muita mais gente aqui pedindo bastante louvor. Queira Deus que dê de colocar tudo, porque essa é a melhor de Turiaçu e região, e é o melhor programa de toda a cidade. Programa Palavra de Vida. E agora quem pede um lindo louvor é a nossa querida irmã Yara Fernanda. Ela diz assim: a paz de Cristo, gostaria de ouvir o louvor. Vem, esta é a hora do Ministério Vineyard, e ela oferece para toda a sua família, em especial para a sua filha Bela. Vem, esta é a hora, Vineyard.

Vem, esta é a hora. Ministério Vineyard, quem pediu esse louvor foi a nossa querida irmã Yara Fernanda, e ofereceu para toda a sua família. Vamos de mais louvor. O nosso querido presbítero Rogério Câncio Trindade, ele pede o louvor Lamparina, de John Dias. Ele oferece para toda a sua família e também para a família da Igreja Presbiteriana da Restauração e todos os adoradores que estão ouvindo nesse momento. Lamparina, John Dias.

Anderson Dias, Lamparina. Mara, agora eu queria que você me desse alguns minutinhos do seu tempo, que eu tenho uma palavra de Deus ao seu coração. Eu queria que você, se pudesse abrir sua Bíblia, ou se não, só que você me desse alguns minutos da tua atenção. Ontem eu terminei de ler o Novo Testamento todo, acho que pela 20ª, 30ª vez, não sei, e hoje eu comecei de novo. E eu quero compartilhar no coração dos irmãos uma palavra que Deus me deu, que eu sei que você está precisando. Eu vou ler o texto que está no livro de Mateus, capítulo 1, a partir do verso 20 e o 21. Diz assim: planejando ele isto, José planejando deixar Maria, eis que em sono lhe apareceu um anjo do Senhor, dizendo: José, filho de Davi, não temas receber Maria, tua mulher, porque o que nela está gerado é do Espírito Santo. E dará luz a um filho e chamará seu nome Jesus, porque ele salvará o seu povo dos seus pecados. Amados, eu lendo esse texto agora, o Senhor tratou algo em meu coração. O que nós temos gerado dentro de nós? O que temos gerado dentro de nós? O que nós temos criado dentro de nós? Aí dentro é quem você realmente é. Às vezes, muitas das vezes, lá fora, somos uma performance. Sorrimos quando por dentro estamos dilacerados. Estamos estraçalhados. Mas precisamos ser fortes. Pastor, isso não é hipocrisia? Não, não. Que as pessoas não são culpadas daquilo que às vezes acontece conosco. Tem muitos que não são culpados. E às vezes as nossas dores são nossas. As frustrações, as decepções. E às vezes o que estamos gerando dentro de nós não é por vontade própria. Não é que nós queremos. Não. São as circunstâncias. Amado, olha a situação de José. Ele precisa tomar uma mulher que é dele, que ele trabalhou certinho, que ele não ultrapassou o sinal. Agora, só que o filho que está dentro dela não é dele. Mas ele precisa tomar como dele e recebê-la como sua esposa. Porque ele está dizendo: olha, o que está dentro dela é gerado do Espírito Santo. Amados, tem coisas maravilhosas que nós precisamos trazer para a nossa vida, para que não geramos mágoa, amargura, rancor, iras, porfias. Para que não geramos dentro de nós feridas que vão nos matar por dentro. Em 2 Crônicas 7, ela começa dizendo assim: e quando acabou o rei Salomão de construir o templo, tudo quem tentara fazer fez, ao sacrificar
O Senhor entrou no templo e encheu todo o templo da sua glória. Estava tão cheio que quem estava do lado de dentro não podia entrar, porque o templo estava cheio, repleto da glória de Deus. Nem os sacerdotes, os autorizados a entrar, não podiam entrar. Isso foi quando foi construído o primeiro templo. Mas se você caminhar um pouco no livro de Atos dos Apóstolos, capítulo 2, por volta do versículo 4, diz assim: e o Espírito Santo encheu todas as casas, todos que estavam ali, e todos ficaram cheios do Espírito Santo. Antigo Testamento, o Senhor enche o templo. No Novo Testamento, o Senhor enche pessoas. O que tem que ser gerado dentro de ti precisa ser do Espírito Santo. Se você se deixar ser cheio do Espírito Santo dentro do teu coração, a tristeza não vai mais habitar. A frustração não te alcançará mais, porque você está cheio. Permita-se ser cheio do Espírito Santo. Efésios 5 diz assim: não vos embriagueis com o vinho no qual há dissolução, mas enchei-vos do Espírito. Amado, estamos nos embriagando de vinho, das coisas do mundo. Estamos perdendo o melhor. Estamos deixando de fora o melhor. Mas eu tenho descobrido tantas coisas que o Espírito Santo tem me ensinado. Tantas coisas maravilhosas. Eu tenho me deixado ser cheio. Muitas coisas que me entristeciam, hoje não me entristece mais. E quando quer me entristecer, eu não deixo pousar no meu coração. Porque o que tem que ser gerado dentro de mim é do Espírito Santo. Eu lendo, amados, quando você lê 1 Coríntios, capítulo 3, versículo 16, ele diz assim: escuta isso aqui, você que está triste, você que está angustiado. Vós, escuta, é para você, você vai sentir que é para você aí. Vós, porém, não sabeis que sois templo do Espírito Santo. Aí dentro é templo do Espírito Santo. Não deixe que nenhuma coisa deste mundo entre aí dentro. O que tem que ser gerado aí dentro de você é do Espírito Santo de Deus. Amados, olha, Maria, ela foi cheia do Espírito Santo. O que foi gerado dentro dela foi Jesus. Mas Maria não segurou Jesus no ventre. Maria trouxe Jesus para fora e entregou para todos que querem crer. Amado, deixa o poder de Deus, deixa Jesus ser apresentado através de você. Primeiro, ele tem que ser gerado dentro de você pelo Espírito Santo. E depois deixa ele sair. Deixa ele alcançar vidas através de você. Seja um canal de bênção. Deixa as pessoas ver Deus através de você. Deixa ele curar as tuas dores. Deixa ele limpar as tuas lágrimas. Ele está aí agora, eu sinto ele. Pai, toca nessa mulher. Toca nesse homem que está me ouvindo agora. Você está dizendo assim: mas eu não consigo mais. Você falou agora, eu não consigo mais. Eu quero te dizer, se você deixar o Espírito Santo entrar aí. Pastor, mas eu sou crente. Mas talvez ele não esteja aí. Talvez ele não esteja aí. Uma vez alguém olhou para mim e disse: ah, pastor, quer dizer que tu é santo? Eu disse: graças a Deus, eu sou. Como que tu é santo? Tu peca.
Aí eu disse: esse não é o conceito de santidade que eu conheço. Não é o conceito de santidade. Ele disse: ser santo é ser separado. Separado para quê? Separado para Deus. Separado por Deus. Deixa eu falar algo para você. Deus separou você. Deus separou você para uma grande obra. Eu quero deixar um versículo de Deus ao teu coração. Efésios 5:1 disse: sede, pois, meus imitadores, como eu sou de Cristo. Paulo disse: olha, sedes meus imitadores. Mas nós precisamos imitar a Cristo. Pastor, como eu sou santo. Primeira de Pedro, capítulo 1, versículo 15. Escuta o que o Senhor diz: mas como é santo aquele que vos chamou, sede vós também santos em toda a vossa maneira de viver. Porque Deus deixou escrito: sede santos, porque eu sou santo. Sede santos, porque o Senhor teu Deus é santo. Que as pessoas possam olhar Deus, quando Ele olhar para você. Mateus capítulo 5, versículo 48. Sede, pois, perfeitos, como perfeito é vosso Pai que está no céu. A pergunta é simples, amado: quem você tem imitado? Com quem você tem parecido? Eu quero contar uma história para você, eu quero que você guarde isso no seu coração. É uma história que eu ouvi. E eu quero que você guarde no seu coração. Tinha um menino que ele era insultado pelo pai. O pai dele falava um monte de besteira para ele, dizia que ele é um tolo, que ele não servia para nada. E foi embora de casa, largou a mãe dele, largou ele, foi embora. E um dia ele disse: mãe, faz um sanduíche, faz um lanche bem gostoso para mim, porque hoje eu vou lanchar com Deus. A mãe achou aquilo bonito, fez o lanche para ele, colocou um suco bem gostoso, fez um sanduíche bem grande, e ele saiu para a praça. E lá ele olhou um senhor de barba bem velhinho colocando comida para os pombos. Ele disse: ah, olha Deus! Chegou perto dele e disse: oi. E aquele senhor disse: oi. Ele disse: eu posso ficar aqui perto do senhor? Ele disse: pode. Ele sentou. Disse: oh, como é tão bom sentar perto do Senhor. Eu sinto uma paz quando eu chego perto do Senhor. Ele disse: oh, que bom, eu também sinto uma paz. Eu acabei de sentir uma paz quando eu vi você chegar. Ele pegou o sanduíche, partiu no meio e disse: posso lhe dar um pedaço? Aí aquele senhor disse: você vai dividir comigo o seu sanduíche? Ele disse: vou, eu posso. Ele disse: pode. Ele disse: como é bom estar perto do Senhor. Ele disse: que bom. Ele disse: eu quero dar mais um pouquinho do suco, eu posso lhe dar um suco? Ele disse: pode. Ele tirou, colocou um pouco para ele, colocou um pouco para o Senhor. E disse assim: olha, meu pai disse que eu sou um tolo, que eu não presto para nada, que eu não sirvo para nada, que minha mãe não presta, que eu nunca vou ser nada. Aí aquele homem disse: não, senhor, que isso, você é super educado, você é especial, só uma pessoa especial dividiria o lanche dele comigo.
Ah, o senhor, você é especial. Só uma pessoa especial dividiria o lanche dele comigo.

Ele disse: olha, você pode abençoar minha mãe? Ele disse: eu abençoo tua mãe é abençoada e você é abençoada. Aí ele: já está na hora de eu ir para minha mãe não ficar preocupada. Aí o senhor de idade disse: vai com Deus. Ele disse: o senhor fica com o senhor mesmo. E foi embora. E quando ele chegou em casa, ele disse: mãe, falei com Deus. Ele é tão lindo, é um velhinho. Fica de vez em quando na praça jogando pão para os pombos. Mãe, é tão gostoso estar na presença dele. Ele me ouviu e você nem sabe, ele lhe abençoou. E ele me abençoou. Sabe o que ele disse, mãe? Que eu não sou um tolo. Que eu não sou jumento do jeito que meu pai me disse. Ele disse que eu sou um bom menino. Mãe, ele é tão maravilhoso. Ele é tudo isso que a Bíblia diz que ele é mesmo. Ele me tratou tão bem, eu dividi meu lanche com ele. Deus é lindo, mãe. E esse senhor chegou em casa. Entrou, sentou, suspirou e a sua senhora ficou assim. Ele estava estranho. Ela disse: o que aconteceu? Ele disse: você nem acredita. Deus falou comigo hoje. Ele é um menininho. Educado. Sabe o que ele disse? Que ele gostaria de ter um pai como eu. E se ele imaginasse que meus filhos nunca mais vieram me visitar. E eu me senti no pior pai do mundo. E quando Deus diz que eu sou um melhor pai do mundo, que ele me queria como pai. Veja só Deus. Escuta. As pessoas precisam ver Deus através da sua vida. Atitude nas tuas vidas tu tem que tomar como se Deus estivesse tomando atitude. Seja o melhor que você precisa ser. Amado, eu resolvi ser o melhor. Eu quero ser o melhor pai, mesmo que minhas filhas não sejam a melhor filha. Eu quero ser o melhor esposo, mesmo que a minha esposa não seja a melhor esposa para mim. Eu quero ser o melhor pastor, mesmo apanhando de ovelhas como eu tenho apanhado muito. Mas eu quero ser o melhor. Porque a gente só dá aquilo que a gente tem. Eu quero ser exemplo no meio de um povo cheio de mau exemplo. Quando alguém perguntar: quem é a pessoa que você admira? Eu quero que meu nome suja, ao menos entre alguma pessoa. Eu quero poder influenciar alguém. Amado, eu não sei se eu tenho influenciado bastante, mas tem duas crianças na igreja que eu sinto que eu tenho influenciado. Duas crianças que querem ser auxiliar do pastor. Isso aí não tem preço. Isso aí vale mais do que todas as coisas. Eles me pediram uma gravata e eu comprei com meu dinheiro uma gravata para cada um, porque isso era assim: eu quero ser auxiliado, pastor. Influencie alguém. Não desista, porque tem pessoas esperando você desistir para ela desistir. Não desista. Não desaponte ninguém mesmo quando te desapontarem. Chore. Desabafa diante de Deus, depois levanta. E vai continuar o chamado que Deus fez para ti. Que Deus te abençoe em nome de Jesus. E amado, aproveitei esse momento e oferecer mais um louvor abençoado. Quem pede esse louvor é a nossa querida irmã Thalia no açougue do Diego. O hino é Você Viverá, de Rebeca Carvalho e Leandro Borges. E ela oferece para todos os amados ouvintes. Você Viverá.

0: será Rebeca Carvalho e Leandro Borges.
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2: Você viverá, de Rebeca Carvalho e Leandro Borges, quem ofereceu com a nossa querida irmã Thalia para todos os abençoados dos nossos ouvintes. Mas louvor, quem pede o louvor é a nossa querida irmã Tamires. Ela pede o louvor sublime e ela oferece para a querida filha Melina. Com muito amor. Sublime.

Lindo Louvor, Sublime, Fort Music. Quem pediu foi a nossa querida irmã, a diaconisa Tamires, e ofereceu com muito amor e carinho para sua querida filha Melina. E a todos os nossos ouvintes, vamos de mais louvor. Quem pede esse louvor é o nosso grande baterista Igo Correia. E ele pede o louvor Santo para Sempre, de Felipe Rodrigues. Ele oferece para todos os adoradores e amados queridos ouvintes. Santo para Sempre, Felipe Rodrigues.

0: A sempre quem pede é o nosso querido irmão Igor Correia e oferece para todos os ouvintes. Amado, agora vamos mais de louvor, sem palavras, de Antônia Gomes. Quem pede é a nossa querida irmã Eline e oferece para a sua filha Alícia e a todos os queridos adoradores ouvintes.
1: Mais ou menos assim, ó.

0: Aleluia! Glória a Deus, sem palavras. E com esse lindo louvor, nós encerramos o nosso programa de hoje. Palavra de vida. Que Deus abençoe a nossa cidade, que Deus abençoe essa rádio, o dono da rádio, cada um patrocinador dessa rádio. Que a glória de Deus se estenda na nossa cidade e a todas as outras cidades, em nome de Jesus. Glória a Deus.
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3: Polícia Federal deflagra operação contra fraudes no INSS em 3 cidades do Maranhão. Mega operação prende 9 suspeitos de tráfico de drogas em Mata Roma. Casal é preso suspeito de aplicar golpes em falsas vendas de motocicleta. DENIT volta a realizar manutenção na Ponte dos Mosquitos nesta quinta. Corrida ao governo do Maranhão e ao Senado reúne 18 candidatos. PROCON encontra diferença de até 579% nos preços para o Dia dos Pais. E no esporte, Sampaio contesta a Assembleia que destituiu a diretoria do clube. Está no ar a edição do Jornal Central desta quinta, 6 de agosto de 2026.
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3: O Maranhão segue sob o alerta amarelo de baixa umidade relativa do ar nesta quinta-feira, conforme um aviso do IMET, Instituto Nacional de Meteorologia. O alerta é válido até às 22 horas e abrange municípios das cidades centro e sul do estado. O aviso anterior de perigo potencial para o litoral maranhense foi encerrado e, no momento, o único alerta em vigor é para a baixa umidade do ar. De acordo com o IMET, a umidade deve variar entre 30% e 20%, índice considerado baixo e que exige cuidados com a saúde. Entre as cidades em alerta estão Balsas, Barra do Corda, Caxias, Codó, Colinas, Grajaú, Presidente Dutra, Timon, Tuntum, Porto Franco, Carolina e São João dos Patos, além de outros municípios das regiões Centro e Sul. Na Grande Ilha, a previsão para São Luís é de sol com nuvens e chuva passageira. À noite, o céu permanece com muitas nuvens, mas o tempo fica firme. A temperatura máxima na capital deve chegar aos 30 graus. Em Imperatriz, dia de sol, muitas nuvens, aumento da nebulosidade durante a tarde. À noite, o céu continua encoberto, mas não há previsão de chuva. A temperatura máxima na cidade deve atingir os 33 graus.
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3: Polícia Federal realiza operação contra a fraude do INSS em 3 cidades maranhenses. Roberto Ramos.
4: As investigações apontam que o grupo criminoso realizava o cadastramento fraudulento de procuradores para manter benefícios assistenciais ativos por tempo indeterminado e contratar empréstimos consignados em nome dos supostos beneficiários. De acordo com a Polícia Federal, há indícios de que os titulares dos benefícios eram pessoas fictícias, criadas com o uso de identidades falsas para sustentar o esquema criminoso. Levantamento da Coordenação Geral de Inteligência da Previdência Social aponta que o prejuízo aos cofres públicos pode chegar a R$5.700.000. A Justiça também autorizou o afastamento dos sigilos bancário e fiscal dos investigados e o sequestro de bens para garantir o ressarcimento dos prejuízos. Os investigados poderão responder pelos crimes de estelionato majorado contra a entidade de direito público, associação criminosa, falsificação de documento público e uso de documento falso. Central de Notícias Brasil, Roberto Ramos.
3: Detento que tinha acabado de sair do presídio pela saída temporária do Dia dos Pais é morto antes de chegar em casa. Esses e outros destaques com Jonas Mendes.
5: Olá, amigos! Aqui no Instituto Médico Legal de São Luís, da onde a gente fala neste exato momento com a nossa unidade móvel, foram registradas entradas de 4 corpos. sendo um corpo procedente do socorrão, uma vítima de queda, que primeiramente foi identificada essa vítima como sendo o corpo do Célio. Um cadáver também foi encontrado em São José de Ribamar. E até o fechamento desta reportagem continuava sem identificação. Durante o começo da tarde de ontem, também o IML registrou a entrada do corpo de uma vítima de homicídio procedente da Vila Riode. Trata-se de Breno Luar. Ele tinha 20 anos de idade. O corpo ainda passou pelo Socorrão 2. E durante a noite foi registrada a entrada do corpo de uma vítima de homicídio procedente do bairro Cidade Olímpica, aqui na capital maranhense. E trata-se do corpo de Marcos Maurício. Segundo informações, ele era interno do sistema penitenciário de Pedrinhas e era um dos 953 internos que foram liberados para as comemorações do Dia dos Pais. Jonas Mendes, para a Central de Notícias Brasil.
3: Uma mega operação de combate ao tráfico de drogas foi deflagrada na manhã desta quinta-feira no município de Mata Roma e terminou com a prisão de 9 suspeitos. Durante essa ação foram cumpridos 12 mandados de busca e apreensão e os investigados foram presos pelos crimes de tráfico de drogas, associação para o tráfico e posse ilegal de arma de fogo. As equipes também apreenderam drogas ilícitas, armas de fogo, munições, celulares e outros materiais que serão analisados durante as investigações. A operação deflagrada pela Polícia Civil do Maranhão teve como principal objetivo desarticular grupos criminosos envolvidos com o tráfico de entorpecentes na região de Mata Roma. A seguir, casal é preso suspeito de aplicar golpes em falsas vendas de motocicletas.
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11: 13 horas e 39 minutos.
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3: O DENIT está realizando nesta quinta-feira serviços de manutenção na ponte sobre o Estreito dos Mosquitos na BR-135, principal acesso terrestre a São Luís. Durante os trabalhos, o tráfego funciona no sistema pare e siga, com circulação alternada nos dois sentidos da rodovia. A intervenção, que será realizada até o fim do dia, é para instalação de novas juntas de dilatação na estrutura da ponte. Desde o início da operação, o trânsito já registra longos congestionamentos na região.
2: Plantão policial.
3: Casal é preso suspeito de aplicar golpes em falsas vendas de motocicletas. Repórter Batista Peixoto.
12: A ação foi realizada pela Polícia Civil do Maranhão, que investiga o envolvimento dos suspeitos no crime de estelionato. De acordo com as investigações, o casal utilizava uma página no Instagram denominada Facilita Motos para anunciar motocicletas e atrair possíveis compradores. Após o primeiro contato pela rede social, as negociações eram transferidas para o WhatsApp, onde as vítimas recebiam propostas e suposto financiamento para a aquisição dos veículos. Segundo a Polícia Civil, durante as tratativas, os interessados eram orientados a realizar o pagamento de uma entrada por meio de transferências via Pix. No entanto, após a confirmação do pagamento, as motocicletas nunca eram entregues e os valores pagos também não eram restituídos às vítimas. E Pinheiro, na Baixada Maranhense, Batista Peixoto.
3: A Polícia Civil do Maranhão investiga um assalto registrado no final da tarde dessa quarta-feira numa loja de motos na Avenida dos Africanos, em São Luís. Durante a ação, os criminosos renderam funcionários, roubaram pertences das vítimas e levaram 3 motocicletas zero quilômetro do estabelecimento. Após o crime, as forças de segurança iniciaram diligências para identificação e localização dos responsáveis e das motos. As investigações seguem em andamento e ainda não há informação sobre a recuperação dessas motocicletas. O Maranhão já tem definidos os nomes anunciados nas convenções partidárias para disputa ao governo do estado e ao Senado Federal para as eleições de 2026. Todos ainda aguardam o deferimento das candidaturas pela Justiça Eleitoral. Na corrida pelo Palácio dos Leões foram anunciados 7 candidatos: André Luiz, Eduardo Braide, Felipe Camarão, Orleans Brandão, Reginaldo Lima, Roberto Rocha e Saulo Arcangeli. Para o Senado Federal, Maranhão terá 11 candidatos na disputa pelas 2 vagas: André Fufuca, Sidônio Gonçalves, Elisiane Gama, Enilton Rodrigues, Hilton Gonçalo, Laésio Bonfim, Raimundo Correia, Rosiana Sarney, Simplício Araújo, Everton Rocha e Wilson Leite. O prazo para o registro das candidaturas termina em 15 de agosto e o Tribunal Regional Eleitoral tem até o dia 14 de setembro para julgar os pedidos de registro. O primeiro turno das eleições acontece no dia 4 de outubro e o segundo turno, se houver, será realizado no dia 25 de outubro. Já a eleição para o Senado Federal será definida em turno único. No próximo bloco, cursos de Medicina e Psicologia da UEMA passam a contar com Clínica Escola.
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2: 13 horas e 46 minutos.
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4: Cursos de Medicina e Psicologia da Universidade Estadual do Maranhão passam agora a contar com uma clínica escola. Quem explica pra gente é o repórter Jauber Pereira.
5: Para o secretário de administração Gilbert Garcia, a clínica escola é uma estratégia do governo do estado para oferecer mais qualidade de ensino para os futuros profissionais do Maranhão.
6: É mais um passo fundamental da estratégia do governador Carlos Brandão de fortalecer uma rede de educação e saúde no estado. Trazer serviços para a Universidade Estadual do Maranhão, em parceria com a reitoria, com o reitor Walter, é entender que isso aqui vai formar alunos com qualidade para o mercado de trabalho.
5: A Clínica Escola é uma ação do governo do estado através de uma parceria entre a Universidade Estadual do Maranhão e a Secretaria de Administração, como afirma o reitor da UEMA, Walter Canales.
7: Então é muito importante que essas profissões tenham uma parte prática muito bem desenvolvida e com essa Clínica Escola aqui, em parceria com a SEAD, em parceria com o grupo do governo estadual, nós podemos oferecer aos alunos o melhor em termos de uma formação efetiva para que possa exercer as suas profissões.
5: O espaço oferece 12 especialidades médicas, como fisioterapia, terapia ocupacional, massoterapia, nutrição e serviço social. A solenidade contou com a presença de alunos, professores e do governador Carlos Brandão, e na oportunidade destacou a importância do fortalecimento da educação pública superior no estado.
8: A medicina aqui ela é muito importante. A gente tinha uma em Caxias, uma faculdade de medicina, e nós construímos essa aqui em São Luís. É uma das universidades mais bem equipada, moderna, prédios novos, laboratórios, profissionais de qualidade, e ganhamos a melhor avaliação, certo? Quando foi feito recentemente, e isso muito nos orgulha. Tanto a faculdade de medicina daqui, da UEMA, como da UEMA Sul. Todas as duas foram muito bem avaliadas.
5: No seu discurso, o governador garantiu que será construído uma unidade básica de saúde dentro da área da UEMA, para atender todas as comunidades do entorno. Durante o evento, também foram entregues 20 veículos, sendo 17 vans, um micro-ônibus, um ônibus e uma caminhonete, para atender todos os campus da universidade no estado. Reportagem, Jauber Pereira.
4: Campanha Agosto Dourado reforça a importância do aleitamento materno. A reportagem é de Daniela Bandeira.
9: Mês de agosto é marcado pela campanha Agosto Dourado, dedicada à promoção, proteção e incentivo ao aleitamento materno. A iniciativa busca conscientizar as mamães, famílias e profissionais de saúde sobre a importância do leite para o desenvolvimento saudável dos bebês.
10: A Secretaria de Estado da Saúde ela vai realizar um momento de lançamento da campanha no próximo dia 12, né, onde a gente convoca, né, as instituições de saúde, os representantes dos Comitê de Aleitamento Materno, Comissão de Bancos de Leite Humano, para esse momento de lançamento da campanha em todo o estado.
9: O Banco de Leite da Maternidade de Alta Complexidade do Maranhão também reforça o convite para que mulheres que estejam amamentando se tornem doadoras. Ajudam também a garantir alimento para bebês internados que precisam desse cuidado. E as orientações certas são dadas aqui.
11: É importante que no momento da amamentação a mãe esteja tranquila, porque o aleitamento é uma questão hormonal. E Então, quanto mais calma ela tiver, mais paciência ela tiver, a amamentação ela vai fluir. Então, é importante massagear a mama antes de colocar o bebê para mamar, porque nesses primeiros dias a mama ela fica muito endurecida. E aí tem que massagear, tem que esvaziar um pouquinho e colocar o bebê para mamar.
4: Campanha Nacional de Multivacinação busca atualizar doses de rotina e conter novas doenças. Repórter Carla Bianca.
12: Começou em todo o país a campanha nacional de multivacinação. Os responsáveis devem levar crianças e adolescentes menores de 15 anos a uma unidade de saúde com a caderneta de vacinação. No local, os profissionais verificam quais vacinas estão em atraso e podem aplicar na mesma visita todas as doses indicadas conforme a idade e o histórico vacinal. Entre os imunizantes disponíveis estão vacinas contra poliomielite, sarampo, hepatite, meningite, febre amarela, HPV, influenza e Covid-19. A campanha segue até o dia 1º de setembro e terá um dia D nacional em 22 de agosto.
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0: 11:53.
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1: Procon aponta diferença de até 579% nos preços de produtos para o Dia dos Pais. Repórter Taliana Luz.
2: Quem vai às compras para o Dia dos Pais deve ficar atento aos preços. Uma pesquisa realizada pelo Procon Maranhão em estabelecimentos da Grande São Luís revelou diferenças significativas nos valores de presentes bastante procurados nesta época do ano. O maior destaque foi a calça social tamanho 40, encontrada por preços que variam de R$ 117,70 até R$ 799,90. A diferença chega a quase 580%, ou seja, o mesmo produto pode custar quase 6 vezes mais, dependendo da loja. O levantamento também pesquisou itens como camisas de times, perfumes, celulares e livros. Em alguns casos, como os livros Hábitos Atômicos, Pai Rico, Pai Pobre e Mais Esperto que o Diabo, não houve variação de preços entre os estabelecimentos visitados. O Procon reforça a orientação para que os consumidores pesquisem antes de comprar. A comparação de preços pode garantir uma boa economia, principalmente em datas comemorativas, quando aumenta a procura por presentes. A pesquisa faz parte das ações do órgão para promover mais transparência nas relações de consumo e ajudar a população a fazer compras de forma mais consciente e econômica. Central de Notícias Brasil de São Luís, Taliana Luz.
1: Fluxo aéreo no Maranhão cresce quase 7% em junho e registra a maior movimentação de passageiros do ano. Reportagem de Daniela Bandeira.
3: O crescimento também foi registrado na chegada de passageiros. Em junho deste ano, mais de 114 mil pessoas desembarcaram nos aeroportos do Maranhão. Alta de 7,48% em comparação com 2025. No aeroporto de São Luís, principal porta de entrada do estado, os desembarques cresceram 7,4%, evidenciando o aumento do fluxo de turistas na capital. Aumento também sentido no setor hoteleiro.
4: Nós sentimos entre o mês de junho e julho que houve realmente um aumento bem considerável em comparação com o ano de 2025. Então, em junho, a gente teve aí um aumento de procura entre 5% a 6%. E agora, em julho, a gente sentiu que essa porcentagem chegou a quase 10%.
3: O desempenho acompanha o período de maior movimentação do calendário turístico maranhense, impulsionado pelas festas juninas, que atraem visitantes interessados na cultura, gastronomia e nas belezas naturais do estado.
5: A gente foi até a Ilha de Atins e conhecemos os lençóis maranhenses. É incrível, a natureza é linda. É muito diferente do que eu vivo, então eu acho que vale a pena.
6: O Maranhão, dos últimos 4 anos, eu achei que cresceu muito em termos de turismo, de beleza. A praia é mais bonita, a cidade está mais bonita, a cultura. Então eu não perco todos os anos. Ou eu venho no carnaval ou eu venho no período do São João mesmo, que para mim é a melhor época.
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1: Sampaio contesta a assembleia que destituiu a diretoria do clube. Edivaldo Oliveira tem as informações.
7: O Sampaio Correia Futebol Clube informa que tomou conhecimento por meio da imprensa da divulgação de uma suposta Assembleia Geral Extraordinária que teria deliberado pela destituição da atual diretoria executiva do clube. No comunicado, a direção afirma que está realizando uma análise jurídica e documental de todos os fatos relacionados ao ato. O objetivo, segundo o clube, é verificar a regularidade, a legitimidade e a conformidade da Assembleia com o Estatuto Social de Sampaio Corrêa e com a legislação vigente. Enquanto a análise não for concluída e as medidas cabíveis não forem adotadas perante as instâncias competentes, o clube afirma que não reconhecerá qualquer alteração em sua administração decorrente de atos cuja validade jurídica ainda esteja sob avaliação. A diretoria também declarou que pretende defender a estabilidade institucional do Sampaio Corrêa e assegurar o cumprimento do Estatuto Social. O clube informou ainda que poderá tomar as providências necessárias para resguardar seus interesses de associados, atletas, colaboradores, patrocinadores e torcedores. O clube também ressalta que futuras manifestações sobre o assunto serão feitas exclusivamente por meio de seus canais oficiais. A medida, segundo a direção, tem o objetivo de evitar a circulação de informações incompletas ou precipitadas enquanto os fatos relacionados à suposta Assembleia são apurados. Central de Notícias Brasil, de São Luís, Edivaldo Oliveira.
1: O Jornal Central é uma produção do Departamento de Jornalismo da Central de Notícias Brasil. A técnica é de James Chaves e a apresentação de Tereza Cristina. Estarei de volta amanhã neste mesmo horário aqui na sua emissora. Obrigada pela companhia e até amanhã.
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0: 11:03.
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O que acontece no mundo dos esportes no Maranhão, Brasil e no mundo. A competição municipal também tem destaque no Central Esportes. Foi da

0: Schauber Pereira.
1: É comigo mesmo aqui pelas ondas da sua emissora. A partir de agora, sejam todos muito bem-vindos em mais uma edição do seu Central Esporte. É comigo mesmo aqui pelas ondas da sua emissora. A partir de agora, sejam todos muito bem-vindos em mais uma edição do seu

0: Frota e também de toda a sua diretoria. Também vamos trazer informações sobre a seleção de Monção, que intensifica a preparação para o jogo contra Santa Luzia do Paroá, que acontece no próximo final de semana. Também vamos trazer informações sobre o lateral maranhense que foi convocado para a seleção brasileira sub-15. Também teremos informações da Fórmula 1. O Grande Prêmio de Bahrein, na Malásia, vai acontecer em horário noturno. Já pelo cenário nacional, mais 4 equipes se classificam para as quartas de final para a Copa do Brasil. Mais 2 equipes sairão dos confrontos que serão realizados nesta quinta-feira. Tudo isso e muito mais se vai acompanhar a partir de agora no seu Central Esporte, que já está no ar.
1: 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A competição municipal também tem destaque no Central Esportes. Jauber Pereira.
0: É comigo mesmo aqui pelas zonas da sua emissora. Você já sabe, todos os dias de segunda a sexta-feira temos um encontro marcado sempre neste mesmo horário aqui da sua emissora para falarmos de esporte, em especial futebol, que é a paixão nacional. Se aconteceu um evento esportivo na sua rua, no seu bairro ou na sua região, você pode enviar as suas informações aqui para os nossos canais de interação para que possam ser noticiadas aqui no programa Central Esporte, que tem oferecimento de Mundo da Mídia. 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Vamos começar o programa de hoje já trazendo as informações do Sampaio Basquete aqui no seu Central Esporte.
1: Sampaio Basquete.
0: Após título nacional, o tricolor das quadras é recepcionado do Palácio dos Leões pelo governador Carlos Brandão. Quem tem mais informações é ela, Tereza Cristina.
2: O Sampaio Basquete, tetracampeão da Liga de Basquete Feminino, foi recepcionado pelo governador Carlos Brandão no Palácio dos Leões nessa última terça-feira, após a conquista do título nacional garantido no último fim de semana com a vitória sobre a equipe de Campinas. Durante a recepção, o governador destacou a importância do apoio do governo ao esporte por meio da Lei Estadual de Incentivo ao Esporte, que permite o patrocínio de projetos esportivos com recursos do ICMS.
3: Bom, pessoal, para mim é uma honra muito grande estar recebendo aqui o time de basquete feminino do Sampaio Corrêa, que pela quarta vez é campeão nacional. Ele é patrocinado pelo governo do estado. Isso nos orgulha muito. Assim como o Sampaio Corrêa, a gente tem patrocinado vários desportistas do Maranhão. E a gente tem feito muitas quadras de esporte em todo o estado do Maranhão, bem como as areninhas. E a gente também tem patrocinado as escolinhas, para que a gente possa descobrir novos talentos, para que a gente possa evitar que esses jovens vá para o caminho das drogas e possa ter no esporte uma mudança da sua vida. Portanto, parabéns a essas meninas que estão dando um show do Brasil inteiro, trazendo o troféu para ela.
2: Com o novo título, o Sampaio Basquete se tornou o clube com o maior número de conquistas da Liga de Basquete Feminino, somando 4 títulos nacionais. O técnico Rodrigo Leonardo Galego destacou

0: conquista é resultado de um trabalho desenvolvido ao longo dos últimos anos.
1: Ah, pra gente é um grande prazer estar aqui. Eu falo com propriedade porque estou vindo pela segunda vez. Estive aqui em 2022, também recebido pelo governador Brandão. E pra gente é uma honra estar aqui, porque há um combinado entre todos nós que a gente queria muito devolver esse título ao Sampaio, pro Nordeste brasileiro, mas o estado do Maranhão, né? E a gente está sendo recebido pelo governador, está essa representação, né, do estado do Maranhão, está aqui sendo representado, a gente sendo recebido, sendo agraciado, comemorando o título juntos. Foi uma liga dura, foi uma liga difícil, e foi um processo construído não só nesses 6 meses, mas nos 4 anos, nos 3 que nós não ganhamos, mas esse ano que a gente conseguiu dar a volta por cima. Então, nada melhor do que celebrar em comunidade, em comunhão com o estado, com o governo, e lógico, com a nossa torcida, que a gente tem recebido carinho por onde a gente passa.
0: Capitã Isabela Sangalli ressaltou o empenho do elenco durante toda a competição e comemorou a conquista do objetivo da equipe.
2: Ah, a gente está muito feliz de estar aqui. Eu me sinto muito honrada de estar sendo recebida pelo governador. Acho que a liga foi muito difícil, né? É uma competição muito forte, mas a gente desde o começo treinou forte, trabalhou para esse momento, e acho que nosso objetivo foi conquistado, e agora a gente está só aproveitando essa recepção maravilhosa.
0: A jogadora maranhense Karina Correia afirmou que o título representa um incentivo para que novos atletas do estado acreditem no esporte e sigam em busca dos seus sonhos.
3: Eu estou muito feliz com o título que a gente conquistou fora de casa e trouxe para cá, para o Maranhão. Fomos recepcionadas pelo governador Carlos Brandão. Foi um momento super de alegria, deu uma motivação a mais para a gente continuar treinando para os próximos anos e trazer mais títulos para casa. Eu comecei com 11 anos de idade na escolinha do bairro mesmo, do Anjo da Guarda, na Fasca, e comecei a jogar primeiro nos jogos escolares, né? E de lá

0: acelerar o processo de transição com novas eleições em até 30 dias. A medida busca garantir uma transição que preserve e pacifique a instituição, incluindo a relação da nova diretoria com a sua enorme torcida. Central de Notícias Brasil, com informações do esporte, Roberto Ramos.
1: Muito obrigado, repórter Roberto Ramos. Depois se volta com outras informações ainda no Central Esporte, na edição desta quinta-feira. E a diretoria do Sampaio Correia, por sua vez, contestou aí o seu afastamento. Agora que tem mais informações, é o repórter Edivaldo Oliveira.
2: O Sampaio Correia Futebol Clube informa que tomou conhecimento por meio da imprensa da divulgação de uma suposta Assembleia Geral Extraordinária que teria deliberado pela destituição da atual diretoria executiva do clube. No comunicado, a direção afirma que está realizando uma análise jurídica e documental de todos os fatos relacionados ao ato. O objetivo, segundo o clube, é verificar a regularidade, a legitimidade e a conformidade da Assembleia com o Estatuto Social do Sampaio Corrêa e com a legislação vigente. Enquanto a análise não for concluída e as medidas cabíveis não forem adotadas perante as instâncias competentes, o clube afirma que não reconhecerá qualquer alteração em sua administração decorrente de atos cuja validade jurídica ainda esteja sob avaliação. A diretoria também declarou que pretende defender a estabilidade institucional do Sampaio Corrêa e assegurar o cumprimento do Estatuto Social. O clube informou ainda que poderá tomar as providências necessárias para resguardar seus interesses de associados, atletas, colaboradores, patrocinadores e torcedores. O clube também ressalta que futuras manifestações sobre o assunto serão feitas exclusivamente por meio de seus canais oficiais. A medida, segundo a direção, tem o objetivo de evitar a circulação de informações incompletas ou precipitadas enquanto os fatos relacionados à suposta Assembleia são apurados. Central de Notícias Brasil, de São Luís, Edivaldo Oliveira.
1: Muito obrigado também ao repórter Edivaldo Oliveira, também trazendo essas informações, e vamos aguardar para ver o que, que vai acontecer, se vai permanecer exatamente a essa junta governativa à frente da equipe tricolor depois do afastamento, ou se a diretoria vai permanecer no cargo. Pelo menos que foi declarado aqui, essa diretoria estaria afastada, mas pelo que se sabe, não terá reconhecimento pleno por parte. Então, pelo que se prevê, ainda é uma briga que deve se arrastar até a justiça. Vamos a um breve intervalo, a volta tem mais Central Esporte para você pelas ondas da sua emissora. Tanto só.
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7: É comigo mesmo aqui pelas ondas da sua emissora. 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E vamos continuar girando com as informações do seu clube aqui no seu Central Esporte. Agora vamos até o interior do estado, trazemos informações a nível regional.
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7: Seleção de Monção intensifica a preparação para jogo contra Santa Luzia do Paruá, que vai acontecer neste final de semana pela Copa BR de Seleções Municipais. Quem tem mais informações é ele, João Batista Varlan, o fera jovem do futebol moderno.
8: Aos amigos do Central Esportes, um grande abraço. Jauber Pereira, Roberto Ramos, o clima por aqui na Seleção de Monção. Abacaxi dos Grandes, para o técnico Neto Damasceno descascar. O goleiro Neudão, por irresponsabilidade, falta de compromisso, foi afastado da seleção. E o goleiro Josivan, que é do interior aqui do município de Monção, se sentiu desvalorizado. E o goleiro Jadinho agora é único na seleção. Os dois goleiros estão fora E o técnico Neto Damasceno ainda falou que tem baixa. Hoje, treinamento é que vai definir a onzena que vai jogar diante da seleção de Santa Inês no sábado. E o compromisso da seleção vencer esse jogo aí para se reabilitar na competição. O atleta Léo, de 17 anos, ontem treinou bem, foi convidado pelo treinador Neto Damasceno para participar do grupo da seleção e ele, depois do treinamento, falou comigo e disse que vai ter umas baixas no elenco da seleção. Então, expectativa para esse treinamento de hoje, visando o jogo de sábado contra Santa Inês e a seleção de Pindaré, que vai receber lá na cidade de Pindaré a seleção de Garapé do Meio, depois de perder para Monção e vencer Santa Inês dentro de casa. Então, uma rodada interessante nesse grupo que está Monção, Santa Inês, Pindaré e Garapé do Meio. E as expectativas, Pio 12, folga na rodada. Então, atraente, Roberto Ramos, Jalber Pereira, amigos do Central Esporte. Então, são essas as informações. E por aqui, João Batista Valan, na Baixada e no Vale do Pindaré, porque com a gente sempre o futebol tem mais emoção. O fera jovem do futebol moderno.
7: Muito obrigado, grande João Batista Varlan, com certeza, com você o futebol tem muito mais emoção, você que é o fera jovem do futebol moderno. Amanhã você volta com outras informações aí com a seleção de Monção, que tenta a sua reabilitação depois de perder no último confronto por 2-0 para a seleção de Pio 12. Tenta chegar à segunda fase lá a seleção da região do Vale do Pindaré. Mas agora vamos falar de jogador maranhense. Olha, lateral aqui do estado do Maranhão é convocado para a seleção brasileira sub-15. Quem tem mais informações é ele, Jailson Farias.
9: Alô, amigos do Central Esportes, Jailson Farias trazendo as informações do futebol maranhense e do mundo. Olha, gente, vamos falar hoje de uma promessa maranhense que está arrebentando nas categorias de base do Esporte Recife. É isso mesmo. O lateral esquerdo, Ian Gabriel, gente, vem se destacando nas categorias de base do clube pernambucano. E com isso, vem sendo observado e convocado, hein, pessoal, para a seleção brasileira sub-15. Olha, o Maranhense foi incluído na lista divulgada pelo técnico Guilherme Dalla para o período de treinamentos na Granja Comari, em Teresópolis, no Rio de Janeiro, para 2 amistosos contra o Uruguai, nos dias 19 e 22 de agosto. Os atletas convocados se apresentam no dia 13 de agosto para iniciar a preparação. A nova oportunidade confirmada foi por motivo de um bom momento do lateral esquerdo Ian Gabriel nas categorias de base do Esporte. Olha, gente, boa sorte pro Ian Gabriel, tá jogando muita bola, já vi alguns vídeos dele, joga muito mesmo. Boa sorte pro nosso craque maranhense. E com mais informações do futebol maranhense e do mundo, Jailson Farias para o Central Esportes.
7: Muito obrigado, repórter Jailson Farias, aqui participando conosco. Depois você volta aí também trazendo novas informações aqui para o público ouvinte que acompanha ao Central Esporte. Por falar em maranhense, temos um maranhense que vai jogar contra a equipe do Maranhão no próximo domingo pela Série C do Campeonato Brasileiro de Futebol, mais precisamente na 16ª rodada da Terceirona. É o maranhense que teria fugido da guerra da Ucrânia para voltar para o estado. Ele vai defender a equipe do Brusque de Santa Catarina, em jogo que será realizado no próximo domingo às 18h30 no estádio Castelão, na capital maranhense. Portanto, aí o atacante lá da cidade de Rosário, o Maílson, Marlisson, na verdade, aí que vai enfrentar a equipe atleticana, jogador aí muito importante da região aqui do nosso estado. Na verdade, Marlisson, natural lá da cidade de Rosário, deve ser um dos titulares para o confronto do próximo domingo. Mas agora vamos falar de outro esporte aqui no seu Central Esporte.
10: Fórmula 1.
7: O Grande Prêmio de Bahrein, na Malásia, será no horário noturno. Quem tem mais informações é ele. Alô, alô, Armando Capriotti, é com você.
11: Alô, galera que é apaixonada pela velocidade. A Fórmula 1 tem dois assuntos no momento que estão se espalhando pelo paddock das equipes. O primeiro é que a Federação Internacional do Automobilismo, a FIA, divulgou nesta terça-feira os horários oficiais da sessão de treino e cada uma das 12 etapas restantes na Fórmula 1. Com isso, a entidade também confirma que o recém-adicionado GP do Bahrein na Maraz será uma prova diurna. As informações inicialmente no aplicativo é que levantaram dúvidas sobre o horário da prova do GP do Bahrein, que é tradicionalmente noturno. Porém, na última semana, os proprietários do circuito internacional de Sepang asseguraram que lá não tem condição de fazer uma corrida com iluminação. Então, a corrida será realizada às 15 horas, horário malaio, e no dia 4 de outubro. E no horário de Brasília, isso é 4 horas da manhã, já de domingo, né, 5 de outubro. As últimas edições do GP da Malásia serão sediadas mais uma vez desde 2017. Também, outro assunto no paddock é que a Ferrari vem com uma nova configuração do seu carro, trazendo o carro para brigar pelo campeonato. É isso que a Ferrari está prometendo já para o restante da temporada, faltando apenas esses grandes prêmios para ser realizado. Então, a Ferrari mantém que o carro vai ser totalmente diferente já para essa, podemos dizer assim, que é a segunda etapa. Já o piloto brasileiro também, o Gabriel Bortoleto, tem novidade. A Audi também vem com novidade para o carro para temporada, para o restante da temporada. E isso é muito importante, tanto para o brasileiro, Gabriel Bortoleto, e tanto para a Audi, que briga também pelo Mundial de Construtores, ali da terceira e quarta etapa da competição. Armando Capriotti, notícia da Fórmula 1.
7: Muito obrigado, repórter Armando Capriotti, aqui participando conosco. Mas agora vamos falar de Copa do Brasil. Olha, mais 4 equipes se classificam para as quartas de final da competição mais democrática do país. Quem tem mais informações é ele que está de volta.
12: Roberto Ramos.
7: Mais uma vez é com você, Roberto.
13: Olá, Jauber Pereira, um grande abraço aos amigos ligados no Central Esportes. Mais 4 vagas das oitavas de final da Copa do Brasil foram decididas com os confrontos de retorno disputados nesta quarta-feira. Palmeiras, Cruzeiro, Grêmio e Vasco garantiram suas classificações. Depois de praticamente selar a sua classificação no primeiro confronto, com a vitória por 3-0, o Palmeiras avançou mesmo com derrota por 3-2 para o Fortaleza na Arena Pantanal, em Cuiabá. Juan Meritello, Rodriguinho e Lucas Emanuel tentaram correr atrás do placar, mas Flaco Lopes e Murilo garantiram a vaga. O Mirassol visitou o Grêmio em Porto Alegre e sofreu a primeira derrota para o adversário no 6º jogo na história pelo placar de 1-0, com gol de falta de Pavon, garantindo os gaúchos na próxima fase após empate 1-1 em Mirassol. Depois de um empate sem gols em Chapecó, o Cruzeiro garantiu sua classificação no Mineirão ao vencer a Chapecoense por 2-0 com gols de Matheus Henrique e Caio Jorge de pênalti, um em cada tempo. Fora de casa, Brenner decidiu a classificação do Vasco da Gama com 2 gols no 3-1 para cima do Fluminense, novamente no Maracanã. Enquanto que Martinelli descontou e Puma Rodrigues fechou a conta no fim. No primeiro jogo, a dupla havia empatado sem gols no mando do Vasco. Na próxima terça-feira, dia 11, às 11 da manhã, a Confederação Brasileira de Futebol vai realizar o sorteio dos confrontos das quartas de final na sede da entidade no Rio de Janeiro. Com as informações da Copa do Brasil, Roberto Ramos para o Central Esportes.
7: Muito obrigado, Roberto Ramos, e complementando essa oitava rodada, teremos vitória contra o Atlético Paranaense hoje às 20 horas, no mesmo horário para Corinthians e Internacional. Amanhã voltaremos com outra edição do seu Central Esporte. Até lá.
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0: 14:47.
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3: Olá, tudo certo, tudo jóia? Quinta-feira, beleza, firmeza? Vamos nessa então, né? Eu sou Kleber Salles e a partir de agora a gente começa mais um pagodaço, papai. É, o melhor do samba, do pagode, pra agitar sua quinta-feira. Que ninguém fica parado não, viu? Aqui a gente tá todo mundo no pique do moleque doido, com o melhor do som aqui, né? Do samba e do pagode, pra agitar a nossa quinta-feira. Não vou falar muito não, viu? Que eu quero tocar muita música hoje aqui. Vou levantar dessa cadeira aqui e vou sambar aqui junto com você. Eu não sei sambar de jeito nenhum, eu sou uma tristeza. Mas a gente vai fazendo o que pode aqui, viu? No pagodaço, aumenta aí o volume. Ó, a gente não sabe sambar, eu não sei, mas eu sei tocar música boa. Então, aumenta o volume aí.

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1: E aí, tá curtindo bastante? Tá curtindo o nosso pagodaço? Tá requebrando, mexendo o esqueleto? Ó, uma parada rapidinha só pra você tomar uma aguinha, mas eu volto já já com mais músicas. Não sai daí.
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1: Hora certa.
2: 15 horas e 13 minutos.
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3: E já estamos de volta com essa swingueira número 1 do rádio aqui, o nosso pagodaço. As melhores músicas do samba e do pagode para você.
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1: E aí, tá curtindo bastante? Tá curtindo o nosso pagodaço? Tá requebrando, mexendo o esqueleto? Ó, uma parada rapidinha, só pra você tomar uma aguinha, mas eu volto já já com mais músicas, não sai daí.
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1: Hora certa!
2: 15 horas e 36 minutos.

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3: Sente só que beleza, é o Pagodaço, as melhores músicas do samba e pagode na melhor programação, hein? De volta aqui no seu rádio.
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1: E um sorriso maroto fazendo aquele pagodinho diferente aqui no Abbey Road Studio de Londres. Esse projeto é uma homenagem musicada aos imortais do grupo Fundo de Quintal, fonte direta de inspiração do sorriso.

0: Muito bem, finalizando mais um pagodaço. Foi bom demais, foi rapidinho, mas foi bom, né? Foi bom enquanto durou o nosso encontro aqui, mas amanhã eu volto com muito mais músicas, com muito mais sucessos, aqui sempre na melhor sintonia, a número 1 do seu rádio. Forte abraço e até amanhã.
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1: Hora certa!
2: 15 horas e 58 minutos.
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1: 16:06.
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3: Era bom de Deus.
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4: Boa tarde.
1: Boa tarde.
4: 16h14.
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0: 16h25.
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2: Boa tarde!
1: 16h33.
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0: 16h42.
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8: Boa tarde.
4: Boa tarde.
8: 16:50.
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7: Hora certa.
8: 17:47.
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4: Opa, e vamos iniciar com mais uma deles. Estou falando do Cleiton Romário. Opa, cadê eu? Você está aqui na nossa Tarde Mais Que Demais.
5: De quem terminou e saiu por cima.

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1: Hora certa!
2: 18 horas e 3 minutos.
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2: Tudo bem com você? No ar mais um Vibe Mix. Espero que você esteja bem, preparado, preparada para curtir a melhor programação do seu rádio. É claro, é mais um dia pra gente curtir uma programação musical feita com muito carinho para você, então aumente o volume. Vibe Mix está no ar.
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1: Você curtiu mais um bloco de grandes sucessos da programação do Vibe Mix. Em instantes eu volto com mais, não perca.
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2: Este foi mais um bloco de sucessos aqui no nosso Vibe Mix. Já já eu volto trazendo mais pra você, não saia daí.
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0: 18:43.
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0: Em Brasília, 19 horas.
1: Está no ar a Voz do Brasil. As notícias do governo federal que movimentaram o país no dia de hoje.
2: Olá, boa noite.
0: Boa noite para você que nos acompanha em todo o país.
2: Quinta-feira, 6 de agosto de 2026.
0: Vamos aos destaques do dia.
2: Atualização do Estatuto da Criança e do Adolescente.
0: Lei estabelece medidas de enfrentamento e repressão ao crime de violência sexual na internet e uso de inteligência artificial.
2: E abusadores ficam obrigados a ressarcir o tratamento psicológico e psicossocial da vítima. Gabriela Noronha.
3: Entre as mudanças está a ampliação da pena para quem adquire, possui ou armazena material contendo violência sexual contra crianças ou adolescentes.
0: Você vai ouvir também saúde.
2: Prorrogado prazo para ampliação de recursos do FGTS em instituições hospitalares filantrópicas que atuam no SUS. Márcia Fernandes.
4: Com a prorrogação, mais de 2 bilhões de reais de recursos em crédito ficarão disponíveis para essas instituições.
0: E vamos conhecer hoje como funciona o Banco Genético da Embrapa.
2: Ele funciona como um cofre de segurança de espécies da biodiversidade brasileira. Pablo Mundim.
5: Hoje, o Banco Genético da Embrapa conserva cerca de 156 mil amostras de mais de 1.200 espécies vegetais.
0: Hoje, na apresentação da Voz do Brasil, eu, Mariana Jungmann e Luciano Seixas.
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0: Sancionada a lei que prevê medidas de repressão à violência sexual contra crianças e adolescentes na internet e com o uso de inteligência artificial.
2: A norma também estabelece ações para proteger as vítimas e a responsabilização financeira do agressor.
0: Os detalhes você vai ouvir agora na reportagem de Gabriela Noronha.
3: A lei, sancionada nesta quinta-feira, atualiza dispositivos do Estatuto da Criança e do Adolescente e de outras leis como o Código Penal e o Código de Processo Penal e estabelece mais rigor para quem praticar crimes de violência sexual contra crianças e adolescentes no ambiente digital, como disse o ministro da Justiça e Segurança Pública, Wellington César Lima.
6: Na legislação até então existente, não tinha especificidade nem a proporcionalidade da resposta adequada para esses casos, e agora nós temos isso, porque o ambiente digital, por sua imediatidade, cobra respostas igualmente imediatas. Então, esses tipos penais mais adequados, como de violência sexual, abuso sexual, exploração sexual, vem tomar o lugar de outras figuras mais genéricas e que não tinham uma especificidade adequada para a tipicidade penal correspondente.
3: Entre as mudanças está a ampliação da pena para quem adquire, possui ou armazena material contendo violência sexual contra crianças ou adolescentes. O texto também cria uma punição específica para a simulação de abuso sexual por inteligência artificial, utilizando rosto, corpo ou voz de crianças e adolescentes. Janine Mello, ministra dos Direitos Humanos e da Cidadania, destacou que o uso da tecnologia não pode servir como instrumento de violação de direitos.
7: A inteligência artificial, de maneira geral, os avanços tecnológicos têm um potencial enorme para o desenvolvimento econômico do nosso país, mas eles não podem e não devem ser instrumentos de violações de direitos e para a criação de ambientes que não são seguros para as nossas crianças e adolescentes.
3: Com a lei, a criança ou adolescente, vítima ou testemunha, tem assegurado atendimento psicológico e psicossocial contínuo e especializado. E os abusadores ficam obrigados a cobrir integralmente os custos do tratamento da vítima. A delegada da Polícia Federal, Rafaela Parca, comentou sobre os novos dispositivos.
8: Possibilitam não só a repressão, que é muito importante, as pessoas têm que ter uma sentença justa e adequada, a polícia tem que ter condições de investigar, mas também trazem o que eu acho mais importante, que é a prevenção. A gente precisa de muitos mecanismos para defender essas crianças, especialmente no ambiente digital, que não foi desenhado para elas.
3: A lei também prevê autorização para a chamada ronda virtual, mecanismo que permite a atuação de órgãos de investigação em ambientes digitais para identificar e coletar arquivos relacionados a crimes de violência sexual contra crianças e adolescentes. E no rol dos crimes hediondos, considerados de extrema gravidade, passam a figurar condutas ferramentas como produzir, vender, trocar, publicar, divulgar e armazenar registros de violência sexual contra menores de idade. Reportagem Gabriela Noronha.
2: Lei prorroga até 2030 acesso de santas casas e hospitais filantrópicos a crédito com recursos do FGTS.
0: Instituições que atendem o Sistema Único de Saúde podem dispor de até 2 bilhões de reais.
4: A lei prorroga até 2030 o prazo para aplicação de recursos do FGTS como crédito para hospitais filantrópicos e santas casas de misericórdia. A linha de crédito também poderá ser utilizada por instituições sem fins lucrativos que atuam no atendimento a pessoas com deficiência e prestam serviços ao Sistema Único de Saúde. Com a prorrogação, mais de 2 bilhões de reais de recursos em crédito ficarão disponíveis para essas instituições. Em 2025, as Santas Casas realizaram mais de 1 milhão e 300 mil internações e foram responsáveis por cerca de 2 milhões de cirurgias eletivas. O ministro da Saúde, Alexandre Padilha, destacou a importância das Santas Casas.
9: Corresponde 77% dos centros especializados, 57% das unidades de tratamento de oncologia espalhados em todo o país, tendo uma presença muito importante em várias regiões do nosso país.
4: O Fundo de Garantia do Tempo de Serviço, FGTS, é uma obrigação do empregador e não deve ser descontado do salário. Pode ser usado em diversas situações, como demissão sem justa causa, compra da casa própria, aposentadoria ou no caso da pessoa estar com alguma doença grave, como câncer. Agora, os recursos continuarão a ser usados como crédito para hospitais filantrópicos e Santas Casas de Misericórdia. O ministro do Trabalho e Emprego, Luiz Marinho, falou sobre a importância desse fundo.
10: O Fundo de Garantia tem a grande responsabilidade, primeiro, de proteger o trabalhador. Segundo, ser um fundo de investimento para investimento na saúde, as cidades para construir os viadutos, hospitais também, tantos outros investimentos.
4: Nesta quinta-feira também foram formalizados novos contratos de crédito a partir do FGTS entre a Caixa Econômica Federal e o Instituto do Câncer do Ceará, Santa Casa de Misericórdia de Goiânia e com a Santa Casa de Misericórdia de Parretos. Reportagem Márcia Fernandes.
2: O Brasil exportou mais que importou no mês de julho, o que representa um superávit na balança comercial em mais de 7 bilhões de dólares.
0: No acumulado do ano, a balança também registra um superávit. O valor é de 49 bilhões de reais.
2: O resultado foi impulsionado pela exportação nos setores da agropecuária, indústria extrativista e indústria da transformação.
0: Entre os principais parceiros comerciais está a China, com um aumento de 19,7% nas exportações, e União Europeia com crescimento de 11%.
2: Já para os Estados Unidos, as exportações caíram 12,2% nos primeiros 7 meses do ano, em relação ao mesmo período de 2025.
0: Já está valendo a nova inscrição do Cadastro Nacional de Pessoa Jurídica, o CNPJ.
2: O novo modelo de identificação das empresas combina letras e números e conta com um total de 14 caracteres.
0: A medida garante mais combinações disponíveis e permite novas inscrições.
2: As empresas já inscritas no CNPJ não sofrem alteração e não precisam realizar atualização cadastral.
11: O novo modelo mantém os 14 caracteres do Cadastro Nacional de Pessoa Jurídica. A novidade é que o registro passa a combinar letras e números. A medida amplia a quantidade de combinações disponíveis para novas inscrições e garante a continuidade do cadastro. Já o procedimento para a abertura de novos CNPJs não será alterado, como ressalta o coordenador-geral de Gestão e Cadastros e Benefícios Fiscais da Receita Federal, Heriton Gomes.
12: Nada vai mudar em relação ao processo de abertura de empresas. Então, todo aquele fluxo que existe hoje via Rede Sim, em que todas as empresas já estão acostumadas a trabalhar para a melhoria do ambiente de negócio, ela continua.
11: Os CNPJs nos formatos numérico e alfanumérico vão existir simultaneamente. Ambos são válidos para fins legais e operacionais. Para quem já tem empresa aberta, não haverá troca de número nem a necessidade de atualizar o cadastro. O coordenador Heriton Gomes explica que a mudança mudança vale apenas para as novas inscrições.
12: Você não precisa fazer nenhuma alteração no seu cadastro do CNPJ. Então o sistema vai reconhecer tanto os CNPJs que já existem hoje, que são numéricos, quanto os novos CNPJs que vão vir a ser emitidos, que são alfanuméricos.
11: Mesmo sem mudar o cadastro das empresas já existentes, a recomendação é que os softwares de gestão, sistemas de emissão de notas fiscais e cadastros de clientes sejam adaptados para reconhecer o novo formato do documento, como destaca o contador Floriano Carvalho.
13: Todos os sistemas continuarão reconhecendo os CNPJs que já existem hoje, porém eles têm que se adaptar para reconhecer o alfanumérico. Sistemas contábeis, emissão de nota fiscal, fornecedores, compras, precisa ser adaptado para começar a reconhecer o alfanumérico.
11: Para atualizar o CNPJ, acesse gov.br/Receita Federal, tudo junto, e clique na aba de serviços. Reportagem Edinaldo Júnior.
0: E uma correção. Agora há pouco, quando falamos da balança comercial brasileira, o acumulado da balança no ano registra um superávit de 49 bilhões de dólares, não de reais, como eu disse anteriormente.
2: A partir da próxima semana, quem tem imóvel rural já pode declarar o imposto territorial.
0: O processo é feito pela internet e quem perder o prazo pode pagar uma multa.
3: A declaração do Imposto sobre a Propriedade Territorial Rural, ITR, é obrigatória para pessoas físicas ou jurídicas que sejam proprietárias de imóvel rural e pode ser preenchida e transmitida por meio digital. A auditora fiscal da Receita Federal, Giana Han, explica.
14: A ferramenta permite o envio de declarações pela internet, sem necessidade de instalação do programa, e ela pode ser acessada pelo computador ou pelo celular. Para acessar a aplicação, é necessário ter conta GovBR, nível prata ou ouro. E existe um passo a passo disponível na internet que mostra toda a interface dessa ferramenta.
3: O prazo para envio da declaração vai de 10 de agosto a 30 de setembro. O valor pode ser dividido em 4 parcelas, sendo que a primeira deve ser paga até o dia 30 de setembro. Este também é o prazo para o pagamento em parcela única. A auditora fiscal, Giana Han, reforça que é importante não perder o prazo.
14: E é importante também lembrar que a entrega da declaração após esse prazo, ou seja, após o dia 30 de setembro, vai sujeitar o contribuinte ao pagamento de multa por atraso, que é calculada sobre o imposto devido e também conforme o número de meses de atraso.
3: Para fazer a declaração, acesse o portal de serviços da Receita Federal em receitafederal.gov.br na aba Imóveis. Reportagem em Graziela Mendonça.
2: Municípios e prestadores de serviços devem concluir o preenchimento de dados do Sistema Nacional de Informações em Saneamento Básico até 3 de setembro.
0: Esse é um passo importante para garantir o acesso a recursos federais para investimentos na área.
2: O sistema reúne dados sobre abastecimento de água, esgotamento sanitário, manejo de resíduos sólidos, drenagem e manejo de águas pluviais e gestão municipal.
0: As informações subsidiam a formulação de políticas públicas e o planejamento de investimentos. Como afirma o secretário nacional de Saneamento Ambiental do Ministério das Cidades, Márcio Leão.
15: A coleta é um passo importante, né? Porque todos os municípios e prestadores têm a responsabilidade de colocar os dados e as informações que o sistema permite, e isso permite ao governo federal elaborar suas políticas e a destinação dos seus recursos para a universalização do saneamento. Então, é importante para que o governo tenha as informações precisas e que possa atuar de forma mais... É importante para que o governo tenha as informações precisas e que possa

0: conservação da água, segurança alimentar, geração de renda e adaptação às mudanças climáticas em 9 estados. Serão selecionados projetos em municípios de Alagoas, Bahia, Ceará, Minas Gerais, Paraíba, Piauí, Pernambuco, Rio Grande do Norte e Sergipe, com foco em territórios com maior degradação e mais vulneráveis à seca e ao avanço da desertificação. Do total de recursos a serem disponibilizados, 30 milhões de reais virão do BNDES, o Banco Nacional de Desenvolvimento Econômico e Social, e 30 milhões do Banco do Nordeste. A iniciativa é uma parceria dos dois bancos com o Ministério do Meio Ambiente e Mudança do Clima. O chefe do Departamento de Meio Ambiente do BNDES, Marcos Santiago, detalha os tipos de projeto que poderão ser apoiados pelo edital.
1: O edital vai apoiar projetos voltados para a restauração ecológica, com espécies nativas, o que inclui sistemas agroflorestais, enfim, o uso sustentável da nossa caatinga. Na prática, os projetos poderão envolver o quê? Recuperação de áreas degradadas com nativas, mas pode também a cadeia, né, a produção de sementes e mudas. Assistência técnica e capacitação de comunidades também estão dentro. É uma coisa muito importante para a nossa caatinga, que é a captação e armazenamento de água, cercamento de nascente e ações de prevenção e combate a incêndios.
0: O primeiro ciclo de apresentação de propostas para o edital Recaatingá vai até o dia 10 de agosto. O edital prevê ainda um segundo ciclo, entre 15 de outubro e 14 de dezembro. Mais informações estão disponíveis no site bnds.gov.br/Floresta Viva 2025. Reportagem André de Barros Lima.
2: Dos rios às áreas costeiras, a pesca atrai praticantes e ajuda a movimentar o turismo em diferentes destinos brasileiros.
3: E está aberto um edital para que seja desenvolvido um diagnóstico nacional do setor.
2: O trabalho será feito em parceria com a Organização das Nações Unidas para a Educação, a Ciência e a Cultura, a Unesco.
3: Vamos saber mais na reportagem de Luciana Colares de Holanda.
4: Marcos Vinícius Barros é amante da pesca esportiva e transformou o hobby que começou lá na infância até em profissão. O engenheiro de aquicultura conta que faz pelo menos 12 viagens por ano só para pescar.
5: É uma paixão. Eu pesco desde criança, então hoje eu sou engenheiro de aquicultura, né? Acabei conectando o que eu gosto com a minha profissão.
4: O turismo de pesca movimenta cerca de 3 bilhões de reais e gera 200 mil empregos no Brasil. De acordo com o Ministério do Turismo, pelo menos 8 milhões de brasileiros viajam todos os anos para praticar a pesca esportiva. O setor será objeto de um diagnóstico nacional. Para isso, está aberto o edital para a seleção de empresa especializada responsável pela realização do estudo. O trabalho prevê a elaboração de um guia de boas práticas com referências nacionais e internacionais, além da organização de um catálogo de produtos, experiências e serviços relacionados ao turismo de pesca. O resultado desse trabalho vai fornecer subsídios técnicos para o planejamento de políticas públicas. A iniciativa busca ainda estimular o uso sustentável dos recursos naturais e o desenvolvimento econômico de destinos que possuem rios, lagos, reservatórios e áreas costeiras. É o que explica Humberto Pires, analista técnico executivo da Secretaria Nacional de Políticas de Turismo do Ministério do Turismo.
6: Nós sabemos que é um segmento extremamente importante e a gente trabalha num trabalho conjunto com o Ministério da Pesca, onde a gente trabalha para além do ordenamento, a questão da sustentabilidade e trazendo todo esse conjunto de informações para que a gente possa, de fato, ter uma prática sustentável e responsável, né, e que abarca toda a cadeia produtiva do segmento da pesca.
4: Kelvin Lopes é dono de uma agência especializada em Brasília, que há 9 anos promove viagens de pesca esportiva por todo o país. Consultor do setor, ele afirma que um diagnóstico, como propõe o edital, era uma demanda antiga, assim como o trabalho que vem depois.
7: Esse diagnóstico vem a trazer à mesa todas essas informações, toda essa identidade. Além desse diagnóstico, que é super importante, é a oferta sistematizada.

0: organizada do turismo de pesca no Brasil. Todo o setor precisa dessas informações para desenvolver.
1: As propostas das empresas interessadas podem ser encaminhadas até às 5 horas da tarde, horário de Brasília, no dia 12 de agosto de 2026, exclusivamente por meio do portal de compras da Unesco Brasil. Reportagem Luciana Colares de Holanda.
2: Um verdadeiro banco de alimentos em forma de sementes. Assim, a Embrapa, empresa brasileira de pesquisa agropecuária, conserva milhares de espécies de sementes de grãos, verduras e frutas consumidos no Brasil e no mundo.
3: O material também é utilizado em pesquisas para o desenvolvimento de plantações mais resistentes e alimentos mais nutritivos.
2: E apoia o país a estar preparado para ser um produtor de alimentos.
4: No banco genético da Embrapa, em Brasília, são conservadas centenas de milhares de amostras de plantas, sementes e micro-organismos. As coleções apoiam a conservação de diversidade genética e disponibilizam material para pesquisas e outras atividades relacionadas à agropecuária e à segurança alimentar. Uma variedade do Brasil e do mundo, explica Juliano Pádua, supervisor do Banco Genético da Embrapa.
5: O nosso banco funciona como uma cópia, né, de segurança para evitar, se a gente perder esse material um dia, a gente tem essa cópia guardada aqui para uso. Então, por isso, a gente é um banco cópia de segurança, porque a gente pode manter a viabilidade da semente aqui por muitos e muitos tempos.
4: O banco utiliza diferentes métodos de conservação definidos de acordo com as características de cada espécie. As sementes são armazenadas em câmaras frias, com temperatura em torno de 20 graus negativos, onde podem permanecer viáveis por décadas. Parte das amostras também possui uma cópia armazenada no Cofre Global de Sementes, na Noruega. O pesquisador da Embrapa, Juliano Pádua, destaca que o procedimento integra as estratégias adotadas para a conservação de recursos genéticos utilizados em pesquisas e outras atividades relacionadas à agropecuária.
5: O consumidor cada dia está mais exigente. A gente tem todo um campo, por exemplo, de alimentos funcionais, né, que tragam também não só alimento, alimentação, mas também saúde. Então, por isso a importância desse banco e do uso desse material para o futuro.
4: Hoje, o Banco Genético da Embrapa conserva cerca de 156 mil amostras de mais de 1.200 espécies vegetais. Entre elas estão variedades de arroz, feijão, milho, soja, frutas, hortaliças e espécies nativas brasileiras. Reportagem Pablo Mundim.
3: Nos institutos federais oferecem cursos técnicos, graduações e também voltados à educação profissional e tecnológica.
2: Também chamado de IFE, cada escola deve oferecer pelo menos metade das vagas para cursos técnicos de nível médio, prioritariamente na forma integrada, que permite ao estudante concluir a educação básica e, ao mesmo tempo, obter uma formação técnica.
6: Só mais um semestre e a Ana Letícia Costa, de 19 anos, vai terminar o curso técnico de meio ambiente no Instituto Federal do Rio de Janeiro. A formação técnica vai aumentar o leque de conhecimentos e possibilidades da estudante carioca que planeja cursar engenharia ambiental.
7: Eu, como técnica em meio ambiente, eu posso trabalhar em diversas áreas, em diversos setores. Eu posso trabalhar com laboratório, posso trabalhar com licenciamento. Tem, assim, inúmeras possibilidades que a área ambiental providenciou para mim.
6: Nos institutos federais, as oportunidades são variadas e gratuitas. São ofertados desde cursos de panificação e de cuidadores de idosos até pós-graduação em diversas áreas de conhecimento. O estudante também pode cursar o ensino médio e, ao mesmo tempo, fazer um curso profissionalizante, como explica Marcelo Breganoli, secretário de Educação Profissional e Tecnológica do Ministério da Educação.
8: Então, o jovem, quando ele está cursando o ensino médio, ele pode fazer na mesma instituição ou em outra instituição o curso técnico. Então, a gente passa a ter muito provavelmente, uma predominância dessa forma de oferta do técnico, mas o nosso olhar é muito voltado para o técnico integrado.
6: A Rede Federal de Educação Profissional e Tecnológica possui 754 unidades em todo o Brasil, vinculadas a 39 institutos federais, dois Centros Federais de Educação Tecnológica, os CEFETs, e ao Colégio Pedro II, no Rio de Janeiro. De acordo com o secretário Marcelo Breganoli, os cursos são ofertados para contemplar as necessidades universidades de cada região.
8: Eles estão distribuídos no território de uma forma a atender, sobretudo, as meso e hoje micro-regiões. A rede tem essa característica e ela também tem uma característica do envolvimento com os arranjos produtivos locais. Então, é muito intrínseco, né, dela fazer as suas atuações, os seus projetos, sejam eles, né, envolvidos no ensino, na pesquisa, na extensão, mas tendo como temáticas o arranjo produtivo local, o arranjo social.
6: Os processos seletivos e as matrículas nos institutos federais são semestrais. Interessados devem procurar os editais na escola onde pretende realizar o curso. Reportagem Graziele Bezerra.
3: E essas foram as notícias do governo federal.
2: Uma realização da Secretaria de Comunicação Social da Presidência da República.
3: Com produção da empresa Brasil de Comunicação.
2: Fique agora com as notícias do Poder Judiciário e do Congresso Nacional. Boa noite.
3: Boa noite para você e até amanhã.
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11: STF suspende julgamento sobre norma que proíbe jogos de azar.
12: Justiça e Ministério Público assinam acordo para fortalecer o combate ao assédio eleitoral.
11: STJ vê lesão a direitos difusos e mantém condenação de empresa por alterar fórmula de agrotóxicos.
12: Boa noite, eu sou Marcela Luiza.
11: E eu sou Walter Lima.
12: Supremo Tribunal Federal julga se norma que proíbe jogos de azar ainda pode ser aplicada.
11: Hoje, o relator do caso, ministro Luiz Fux, votou. Depois, o julgamento foi suspenso após o pedido de vista do ministro Flávio Dino.
13: O caso chegou ao Supremo em um recurso apresentado pelo Ministério Público do Rio Grande do Sul contra a decisão da Justiça Gaúcha, que absolveu um comerciante que explorava caça-níqueis em um bar no município de São Leopoldo. Na prática, o tribunal vai definir se explorar jogos de azar deve continuar sendo atividade proibida e sujeita a punições, ou se deixará de ser tratado como uma ilegalidade. Isso inclui bingos, jogo do bicho e casas caça-níqueis.
14: O relator ministro Luiz Fux citou possíveis relações entre a exploração clandestina de jogos, organizações criminosas, violência e lavagem de dinheiro. Também diferenciou jogos de azar das loterias exploradas pelo poder público.
15: Como pretendo evidenciar, a loteria não se vale de mecanismos voltados a extrair lucro mediante exploração do vício do comportamento, do risco dos apostadores, é em detrimento da autonomia da vontade.
14: O ministro destacou que a proibição prevista na Lei das Contravenções Penais não viola a autonomia privada nem a livre iniciativa. Assim, Fux votou no sentido de que os jogos de azar devem continuar sendo considerados ilegais.
12: Essa foi a repórter Marta Ferreira. Justiça e Ministério Público assinam acordo para fortalecer o combate ao assédio eleitoral no ambiente de trabalho.
11: Para denunciar ou baixar o selo da campanha, é só acessar o site No Meu Voto Manda Eu. Rocine Gomes.
16: O acordo de cooperação técnica foi assinado entre a Justiça do Trabalho, a Justiça Eleitoral, o Ministério Público do Trabalho e o Ministério Público Eleitoral. Com o slogan No Meu Voto Mando Eu, o objetivo é construir a Aliança pelo Voto Livre, uma rede que defende o direito da pessoa de votar no candidato que quiser, sem pressão ou constrangimento.
12: Comercialização em todo o país de agrotóxicos com fórmulas alteradas sem autorização da Anvisa configura lesão a direitos difusos e coletivos.
11: Para o STJ, isso expõe de forma indeterminada o meio ambiente, os consumidores e a saúde pública a riscos. Fátima Uchoa.
17: Com esse posicionamento, a primeira turma do STJ manteve a condenação de uma empresa imposta pelo TRF4 ao pagamento de R$1.750.000 por mudar a fórmula de dois agrotóxicos e a produção de um herbicida sem a necessária aprovação da Agência Nacional de Vigilância Sanitária. Os produtos foram comercializados nessas condições por mais de 3 anos em todo o território nacional. O colegiado considerou que, como o bem jurídico protegido é indivisível e pertence à coletividade, é possível fixar o valor da indenização já na sentença. A relatora foi a ministra Regina Helena Costa.
12: Justiça Federal nega recurso da Agência Nacional de Mineração e mantém proibição de mineração em terras indígenas em Roraima.
11: O tribunal acompanhou o entendimento do Ministério Público Federal de que a exploração mineral em terras indígenas depende de lei e de aval do Congresso. Vanessa Pereira.
18: Segundo a decisão, enquanto não houver lei regulamentando o artigo 231 da Constituição Federal e autorização do Congresso Nacional, a exploração mineral por terceiros em terras indígenas é juridicamente impossível. Ainda segundo a decisão proferida pela 12ª Turma do Tribunal Regional Federal da 1ª Região, está proibido conceder ou manter em tramitação pedidos de pesquisa e exploração mineral em terras indígenas em Roraima.
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12: Boa noite.
11: E até amanhã.
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1: Eu sou Paula Groba.
2: E eu sou Humberto Pinheiro.
1: E estes são os destaques de hoje do Jornal do Senado, que começa agora.
2: MP do piso mínimo do frete vira lei, mas perdão a caminhoneiros é vetado.
1: Projeto amplia prioridade no trabalho remoto para pessoas com deficiência.
2: Senado vai acompanhar segurança e condições de trabalho de agentes de saúde indígena.
1: Boa noite.
2: Boa noite.
1: Foi sancionada a lei que aperfeiçoa a fiscalização do piso mínimo do frete rodoviário, valor mínimo que deve ser pago aos caminhoneiros pelo transporte de cargas. A medida busca garantir mais transparência e cumprimento das regras do setor.
2: Mas o governo vetou o trecho que perdoava multas aplicadas a caminhoneiros envolvidos em bloqueios de estradas em 2022. Segundo o executivo, o perdão das penalidades violaria a separação de poderes e não apresentava estimativa de impacto orçamentário e financeiro. Repórter Bruno Lourenço.
3: A lei que cria mecanismos para facilitar a fiscalização do cumprimento do piso mínimo para o frete rodoviário surgiu de medida provisória apresentada pelo governo no início deste ano. O objetivo seria combater, por meio de sanções mais fortes, fragilidades no sistema que permitiam a contratação reiterada de fretes abaixo do estipulado pela Agência Nacional de Transportes Terrestres. O Poder Executivo, no entanto, vetou o trecho que saiu do Congresso Nacional que anistiava multas aplicadas a caminhoneiros que bloquearam rodovias em 2022. O relator da MP, senador Stevenson Valentim, do Podemos do Rio Grande do Norte, defendeu na ocasião o perdão.
4: Um conturbado momento político que o nosso país viveu, aos nossos trabalhadores caminhoneiros que hoje dirigem com essa perturbação, andam pelas estradas do Brasil afora, com a carga de trabalho, movimentando a nossa economia, preocupados ainda com esse tema. Entendo que esse viés da multa já atingiu a sua pedagogia, já foi alcançado.
3: O governo justificou o veto por violar o princípio da separação de poderes e da não previsão de estimativa de impacto orçamentário e financeiro da medida. Deputados e senadores podem derrubar o veto em sessão conjunta do Congresso Nacional, convocada para essa finalidade.
1: E já está pronto para votação no plenário do Senado o projeto que autoriza o uso de recursos dos fundos partidário e eleitoral em situações de calamidade pública.
2: A proposta surgiu a partir de uma ideia legislativa apresentada por um cidadão brasileiro. Repórter Marcela Diniz.
5: Se o projeto virar lei, partidos políticos poderão abrir mão de recursos dos fundos partidário e eleitoral para ajudar nas despesas decorrentes de pandemias, eventos climáticos, rompimento de barragens e outras situações que exigem ajuda emergencial do Estado. O projeto nasceu de uma ideia legislativa apresentada em 2020 pelo Wagner Paulo de Santa Catarina, por meio do portal Cidadania do Senado Federal. A ideia original era destinar o dinheiro para o enfrentamento à Covid, mas com o fim dessa emergência em saúde e para aproveitar a ideia que obteve mais de 22 mil apoios, o escopo do projeto foi ampliado pelo relator, senador Márcio Bittar, do PL Acreano, para abranger todas as situações de calamidade pública. O senador astronauta Marcos Pontes, do PL de São Paulo, apoia a proposta.
6: Emergências provocadas por calamidades vêm se tornando recorrentes, como as causadas nas enchentes da Bahia, de Minas Gerais e no Rio Grande do Sul. Tal medida pode contribuir para a ampliação e a capacidade de atuação do Estado em situações de crise, alinhando o uso de recursos públicos a prioridades impostas por cenários excepcionais.
5: O projeto está pronto para ser votado no plenário do Senado.
1: Eleitores de todo o país já podem consultar o local de votação para o primeiro turno das eleições, marcado para 4 de outubro. A pesquisa pode ser feita no site do TSE ou pelo aplicativo e-título. A consulta é importante porque a Justiça Eleitoral pode alterar locais de votação. No Rio de Janeiro, por exemplo, 66 zonas eleitorais foram modificadas por motivos de segurança, afetando cerca de 188 mil eleitores.
2: E por falar em eleições, você sabe o que é assédio eleitoral? O consultor legislativo Eduardo Modena explica como se proteger dessa forma de abuso ainda muito presente nas relações de trabalho no Brasil. Repórter Raíssa Abreu.
7: Vigilância de redes sociais, exigência de declaração ou de não declaração de voto, ameaças ou mesmo promessas vinculadas a um resultado específico. Se alguma dessas situações soa familiar, você pode estar sendo vítima de assédio eleitoral. O consultor legislativo Eduardo Modena diz que a principal arma do trabalhador e da trabalhadora é a denúncia.
8: Qualquer situação em que o empregador se utilize da sua posição econômica para influenciar a opinião do empregado pode ser considerado um tipo de assédio.
7: Para denunciar casos de assédio eleitoral, procure a Justiça do Trabalho ou a Justiça Eleitoral. Para tirar dúvidas sobre como denunciar, visite o site do Conselho Superior da Justiça do Trabalho em csjt.jus.br. csjt.jus.br.
1: Pessoas com deficiência podem ganhar regras mais claras para ter prioridade no trabalho remoto.
2: A legislação trabalhista já prevê essa prioridade, mas o projeto amplia e detalha a proteção, que poderá ser aplicada também ao regime híbrido e a diferentes tipos de vínculo profissional. O projeto está pronto para votação no plenário do Senado. Repórter Marcela Cunha.
9: O projeto dá às pessoas com deficiência prioridade no teletrabalho ou no trabalho remoto, quando as atividades puderem ser realizadas à distância. A proposta inclui esse direito na Lei Brasileira de Inclusão e estabelece regras para a apresentação e a análise do pedido. A legislação trabalhista já prevê essa prioridade, mas o projeto amplia e detalha a proteção, que poderá ser aplicada também ao regime híbrido e a diferentes tipos de vínculo profissional. A senadora doutora Eudócia, do PSDB de Alagoas, que apresentou o relatório na Comissão de Assuntos Sociais, destacou que a modalidade deve promover a inclusão.
10: Tais soluções concretizam igualdade e não discriminação e reforçam a eliminação de barreiras, evitando que o remoto seja usado como forma de isolamento ou perda de oportunidades.
9: A prioridade dependerá da manifestação do próprio trabalhador e da compatibilidade da atividade com o trabalho à distância e não poderá resultar em perda de salário.
1: E aguarda análise da Comissão de Assuntos Econômicos um projeto que destina no mínimo 25% dos recursos do Pronampe a microempresas lideradas por mulheres.
2: A proposta também prevê prioridade para mulheres negras de baixa renda e com deficiência, além de condições diferenciadas de financiamento e capacitação. Segundo a relatora, senadora Jussara Lima, do PSD do Piauí, a medida fortalece o empreendedorismo feminino.
11: Reforça a utilização do sistema de crédito como mecanismo ativo de justiça social, de modo a apoiar grupos historicamente desfavorecidos e dar concretude ao direito constitucional da igualdade entre homens e mulheres.
1: A Comissão de Direitos Humanos do Senado debateu os desafios dos agentes de saúde indígena no Brasil. Falta de segurança, dificuldades na logística e condições precárias de trabalho foram citadas pelos representantes da categoria.
2: A presidente da Comissão de Direitos Humanos, senadora Damares Alves, anunciou a criação de um grupo de trabalho com a temática da saúde indígena. Repórter Marcela Diniz.
12: No dia 17 de julho, o agente de saúde Giovanni Yanomami foi morto a tiros. Em novembro de 2024, o técnico de enfermagem Wilson Souza também já havia sido assassinado. Os dois crimes ocorreram em contexto de conflitos internos na terra indígena Yanomami e levantaram o debate sobre a segurança das equipes de saúde que atuam neste e em outros territórios. A presidente do Sindicato dos Empregados em Estabelecimento Privado de Serviço de Saúde do Estado de Roraima, Joana Mendes, relatou a apreensão por parte desses profissionais.
13: Hoje a gente tem profissional em Roraima que ele não quer mais entrar no território.
12: Os participantes do debate também relataram desafios logísticos, falta de estrutura, condições de trabalho precárias e desvalorização salarial. A presidente da Comissão de Direitos Humanos, senadora Damares Alves do Republicanos do Distrito Federal, anunciou a criação de um grupo de trabalho com a temática da saúde indígena.
14: Inclusive, quero informar que as instituições presentes aqui serão convidadas para fazer parte do grupo de trabalho. E nós vamos trazer o Ministério Público para esse grupo de trabalho também, Defensoria Pública.
12: A audiência sobre a segurança dos agentes de saúde indígena é parte de um ciclo de debates sobre os direitos humanos e o desenvolvimento dos povos e comunidades tradicionais, promovido pela Comissão de Direitos Humanos do Senado.
2: Música. Com edição de Paula Grova e trabalhos técnicos de Eliseu Caires, o Jornal do Senado fica por aqui. Acompanhe agora as notícias da Câmara dos Deputados. Boa noite.
1: Boa noite e até amanhã.
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16: Plenário pode incluir esteticistas no quadro de profissionais da saúde.
17: Deputados aprovam símbolo de identificação para pessoas com Alzheimer.
16: Câmara torna mais rígida a declaração de insanidade mental de criminosos.
18: Boa noite. Os deputados aprovaram um projeto que endurece o processo de declaração de insanidade mental de acusados por crimes. A repórter Paula Bittar traz mais informações sobre a proposta aprovada.
19: A Comissão de Constituição e Justiça da Câmara aprovou um projeto que busca tornar mais rígido o processo de declaração de insanidade mental de acusados por crimes. Acusados de crimes podem ser beneficiados com a isenção ou a redução da pena, caso sejam considerados inteiramente ou parcialmente incapazes de entender que o ato que cometeram era crime. No caso da isenção da pena, o juiz deve encaminhá-lo a tratamento médico obrigatório. De acordo com o projeto, o laudo pericial sobre a insanidade mental do acusado deverá ser feito por perito oficial, preferencialmente com especialização na área de psiquiatria ou psicologia forense. Além disso, o juiz poderá chamar mais de um perito em caso de dúvida sobre a especialização do convocado. Apesar de a lei hoje já exigir que o acusado seja submetido a exame médico legal, a avaliação quanto à sanidade mental pode ser realizada por médicos de qualquer especialidade. Segundo o texto aprovado, o perito deverá observar critérios técnicos, científicos e éticos na elaboração do laudo, sendo vedada qualquer forma de influência externa. Ainda de acordo com a proposta, caso o acusado apresente histórico de transtornos mentais, isso deverá ser considerado para a instauração do incidente de insanidade mental. E a defesa poderá apresentar um assistente técnico para acompanhar o exame. O autor do projeto, o deputado Coronel Assis, do PL de Mato Grosso, disse que o objetivo é atualizar a legislação brasileira.
20: Essa legislação é uma legislação muito antiga, da década de 40. Nós buscamos estabelecer esses critérios de forma muito objetiva para que ele possa ser avaliado com precisão, para que não possa ocorrer como aconteceu naquela ocorrência lá de São Paulo, onde o criminoso lá, o fisiculturista, deu 60 socos na cara daquela moça e depois, quando ele foi preso, estava sendo processado, ele alegou que ele ouvia vozes, que ele tinha problemas mentais, justamente com o intuito de fugir da justiça brasileira.
19: Coronel Assis se referiu ao caso do ex-atleta Igor Eduardo Cabral, que deu 61 socos na namorada dentro de um elevador em Natal. Ele alegou um surto claustrofóbico como causa para a agressão. A proposta, que busca tornar mais rígido o processo de declaração de insanidade mental de acusados por crimes, já pode seguir para análise do Senado, a menos que haja recurso para votação antes pelo plenário da Câmara. Da Rádio Câmara, de Brasília, Paula Bittar.
15: Economia.
16: A Câmara aprovou recentemente projeto que cria a Política Nacional de Minerais Críticos e Estratégicos. Autor da iniciativa, Zé Silva, do União de Minas Gerais, explica que a ideia é incentivar a industrialização desses minerais no Brasil, ampliar a produção de energia limpa e atrair investimentos para o setor.
21: Essa política é importante para interromper as mudanças climáticas, para garantir a produção de energias limpas e também, um ponto que é fundamental, combater a fome. Então, nessa política, nós criamos mecanismos para as pessoas virem investir no Brasil, numa mineração que preserve a vida, não seja um risco à vida, preserve o meio ambiente, não seja um risco ao meio ambiente, e, ao mesmo tempo, traga riquezas. Por isso que é fundamental aprovar essa política nacional no Senado e para a sanção do presidente.
18: Zé Silva afirma que a proposta cria incentivos para empresas que processarem e industrializarem os minerais estratégicos em território nacional, agregando valor à produção brasileira. Ele ressalta que a medida fortalece o agronegócio, amplia a segurança jurídica e estimula novos investimentos.
15: Votação.
16: O plenário pode votar em breve projeto que inclui os esteticistas e cosmetólogos entre os profissionais da área da saúde. A ideia é tornar mais clara a lei que já regulamenta o setor. A reportagem é de Antônio Vital.
0: A Câmara dos Deputados pode votar projeto que enquadre as profissões de esteticista, cosmetólogo e técnico em estética como da área da saúde para todos os efeitos legais. Hoje, isso não está claro na lei que regulamenta essas profissões, aprovada em 2018. O projeto, assinado por 5 deputados de diversos partidos, tem como justificativa a existência de lacunas legais que tem provocado a suspensão de estabelecimentos e autuação de profissionais pela Agência Nacional de Vigilância Sanitária, a Anvisa. A proposta é resultado dos trabalhos de uma subcomissão da Comissão de Trabalho da Câmara. O texto também trata da formação desses profissionais, com exigência de estágio tanto para os técnicos quanto para os esteticistas e cosmetólogos de nível superior. Esteticista é o profissional de nível superior encarregado de procedimentos práticos de cuidados corporais e faciais, como o peeling. Já o cosmetólogo, também de nível superior, é aquele que estuda a formulação e a química dos produtos de beleza, como cosméticos. E o técnico em estética é o profissional de nível médio que realiza tratamentos faciais, corporais e capilares não invasivos, como limpeza de pele, hidratação, drenagem linfática e depilação. De acordo com a proposta, a exigência de formação mínima vai valer até que o Ministério da Educação defina currículos específicos para essas profissões. Para prevenir autuações da Anvisa, o projeto estabelece que os técnicos em estética, bem como os esteticistas e cosmetólogos, poderão utilizar produtos, técnicas e equipamentos com registro no órgão. O texto também prevê punições para fiscais que interditarem estabelecimentos ou apreenderem equipamentos de maneira abusiva, o que pode acarretar pena de até 2 anos de detenção e multas. Estima-se que o setor movimente cerca de 50 bilhões de reais por ano no Brasil. De acordo com a deputada Soraya Santos, do PL do Rio de Janeiro, uma das autoras da proposta, o texto deixa mais claras as responsabilidades dessas profissões e o enquadramento na área de saúde previne abusos. Soraya também é autora da proposta que deu origem à regulamentação atual da profissão de esteticista, cosmetólogo e técnico em estética.
4: E óbvio que é como atividade da saúde. Você faz uma cirurgia, você tem que fazer um pós e você tem que saber como você vai se qualificar, como você vai ampliar. Infelizmente, nós começamos a ter problemas sérios, onde a Anvisa, ela começou a fechar a clínica, impedir compra de insumo. É como se eu tivesse feito direito e não tivesse direito a comprar corte civil, código processual.
0: O projeto que enquadra as profissões de esteticista, cosmetólogo e técnico em estética como da área de saúde ganhou regime de urgência e pode ser votado diretamente no plenário da Câmara, sem passar pela análise das comissões permanentes da Casa. Da Rádio Câmara, de Brasília, Antônio Vital.
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15: Trabalho.
18: Sérgio Brito, do PSD da Bahia, apoia a proposta que põe fim à escala de trabalho 6x1. O congressista avalia que a medida representa uma grande vitória para milhões de trabalhadores brasileiros que constroem o país todos os dias com o próprio esforço.
23: Estamos falando de uma medida que garante mais dignidade, mais qualidade de vida e mais equilíbrio entre o trabalho e a vida em família. A proposta reduz a jornada semanal de trabalho, sem reduzir os salários, e assegura 2 dias de descanso por semana. Isso significa mais tempo para cuidar da saúde, conviver com os filhos, estudar e descansar. Um trabalhador valorizado produz mais, adoece menos e vive melhor.
24: Para Sérgio Brito, a mudança demonstra a possibilidade de conciliar desenvolvimento econômico e valorização do trabalhador. O parlamentar espera que o Senado dê continuidade à proposta para que o avanço se consolide como política pública no país.
15: Saúde.
18: O projeto que institui um símbolo de identificação para pessoas com Alzheimer já pode seguir para o Senado. A repórter Maria Neves tem os detalhes da aprovação.
25: Aprovado na Comissão de Constituição e Justiça da Câmara, projeto da deputada Laura Carneiro, do PSD do Rio de Janeiro, que institui a fita roxa como símbolo para identificar pessoas com Alzheimer, pode seguir para análise do Senado. De acordo com a autora, o objetivo da medida é facilitar a identificação de pacientes em espaços públicos para evitar situações de conflito ou constrangimento. Laura Carneiro afirma que a identificação é importante em diferentes situações, como no caso do paciente se perder, por exemplo.
3: É muito importante que a gente tenha esse cordão da fita roxa para que as pessoas acometidas pelo Alzheimer possam ser localizadas. Eventualmente elas saem nas ruas e ninguém sabe que elas têm Alzheimer, muito menos que estão perdidas. Então essa fita pode evitar transtornos graves e ao mesmo tempo proteger essas pessoas que são acometidas pelo mal de Alzheimer.
25: A deputada explica também que entre os sintomas comportamentais da doença de Alzheimer estão alterações de julgamento, perda de filtros sociais e redução da capacidade de autocontrole. Devido a isso, muitas vezes o paciente pode proferir falas inadequadas ou agressões verbais e voluntárias. Como as outras pessoas não sabem sobre a doença, podem interpretar mal esses comportamentos e reagir também de forma agressiva, o que aumenta o sofrimento do paciente e dos cuidadores. O texto aprovado estabelece que o uso do cordão será facultativo e a utilização do símbolo não substitui a apresentação de laudos médicos quando a comprovação do diagnóstico for exigida por lei. Laura Carneiro afirma ainda que a iniciativa se inspira em outros modelos de identificação visual, como o cordão de girassol utilizado para sinalizar deficiências ocultas. Da Rádio Câmara de Brasília, Maria Neves.
5: Previdência.
6: Projeto de doutor Flávio do PL do Rio de Janeiro prevê a concessão automática do salário maternidade. Hoje, mães que acabaram de dar à luz precisam enfrentar filas e burocracia para acessar o benefício, um processo que, segundo o parlamentar, pode levar até 4 meses.
7: Todo mundo sabe que quando uma pessoa falece, a informação chega rápida ao INSS e o benefício é encerrado. Mas quando nasce uma criança, a mãe que acabou de dar à luz precisa enfrentar filas, documentos e burocracia para receber um direito que já é dela. Isso não é justo. Se o Estado consegue agir rápido para retirar um benefício, também precisa agir rápido para garantir um direito. E o que a gente quer é desburocratizar.
18: Pelo texto de Dr. Flávio, o pagamento seria liberado logo após o pedido de licença maternidade, sem a necessidade de apresentação imediata de documentos. A análise e a comprovação do nascimento ficariam a cargo do INSS em um momento posterior.
5: Justiça.
6: Nova lei regulamenta o chamado filtro de relevância em recursos especiais ao Superior Tribunal de Justiça. Somente no primeiro semestre deste ano, mais de 260 mil processos chegaram ao STJ, como informa o repórter Luiz Cláudio Canuto.
8: Processos com relevância social e ampla terão atenção especial em julgamentos do Superior Tribunal de Justiça. Nova lei regulamenta o chamado filtro de relevância em recursos especiais ao STJ. A lei exige que esse tipo de recurso deva demonstrar que o caso tem relevância jurídica, política, social ou econômica que ultrapasse o interesse individual das partes. O recurso especial é usado quando uma das partes no processo pede ao STJ que examine se uma decisão judicial aplicou corretamente uma lei federal. O texto muda o Código de Processo Civil e prevê que o relator do recurso no STJ suspenda por 6 meses, total ou parcialmente, todos os processos individuais ou coletivos pendentes sobre o assunto relevante. Se forem necessárias audiências públicas ou a participação de terceiros, a suspensão pode ser prorrogada uma única vez, também por 6 meses. Mas o interessado na análise do caso deve demonstrar no pedido ao STJ a relevância do recurso. Para que um recurso especial seja rejeitado por falta de relevância, será necessário o entendimento de pelo menos 2/3 dos ministros da Corte. O projeto que deu origem à lei foi aprovado pela Câmara dos Deputados e pelo Senado e depois sancionado pelo presidente da República sem vetos. Na Câmara, o relator de plenário foi o deputado Ranieri Paulino, do Republicanos da Paraíba. Ele afirma que o filtro de relevância permite um melhor fluxo aos processos no STJ.
10: Rui Barbosa deixou como ensinamento que
5: justiça tardia não é justiça, né? E é justamente isso, é buscar que os jurisdicionados tenham, além do acesso garantido, mas que tenha mais celeridade nos processos que ali tramitam. Então, compreendemos essa matéria vai ao encontro de uma demanda importante, mas, sobretudo, garantir um fluxo melhor para os jurisdicionados, para o povo brasileiro.
8: Apenas as decisões judiciais publicadas após 30 dias da publicação da lei vão ter exigência para que o recurso apresente relevância perante o STJ. O presidente da Câmara, Hugo Mota, participou da cerimônia de sanção da lei no Palácio do Planalto nesta terça-feira e ressaltou a importância das novas regras.
9: Com esta lei, o STJ deixa de ser empurrado para uma atuação semelhante à de uma terceira instância, como um mero órgão de revisão, e passa a dedicar suas energias ao cumprimento de sua missão constitucional. Depois de anos de impasse, o Congresso Nacional agiu com extraordinária celeridade. O novo projeto foi apresentado no Senado em 12 de junho, chegou à Câmara dos Deputados em 9 de julho e em apenas 5 dias já estava aprovado pelo plenário e encaminhado à sanção.
8: Segundo o presidente do STJ, ministro Herman Benjamin, o número de processos no tribunal chegou a 260 mil no primeiro semestre do ano. No ano passado foram 235 mil casos. O STJ analisa causas de direito federal que não são constitucionais. As causas relativas à Constituição são julgadas no STF, Supremo Tribunal Federal. Da Rádio Câmara de Brasília, Luiz Cláudio Canuto.
15: Segurança Pública.
18: Delegado Palumbo, do Podemos de São Paulo, defende a aprovação de projeto que proíbe condenados por crimes hediondos e equiparados de criar, administrar e utilizar redes sociais quando o crime tiver sido cometido por meio dessas plataformas ou estiver diretamente relacionado ao ambiente digital.
24: Ele explica que a medida busca impedir que plataformas sejam usadas para aplicar golpes e aliciar vítimas.
10: Nós sabemos que os criminosos hoje não estão só no semáforo de 38, pistola, fuzil, atirando nas pessoas. Estão também na internet, cooptando criminosos, fazendo golpes, aplicando golpes, principalmente em idosos, e principalmente pegando as nossas crianças, induzindo as nossas crianças e cometendo um crime gravíssimo, que é a pedofilia. Criminoso não tem que usar rede social, eles têm que ser banidos. E não é censura. Nós temos que dar liberdade para o cidadão de bem e não para criminoso.
18: Delegado Palumbo observa que a restrição só poderia ser aplicada após condenação definitiva durante o cumprimento da pena com possibilidade de manutenção por até 20 anos. O parlamentar ressalta que o projeto também prevê sanções para quem descumprir a decisão judicial.
24: Kim Kataguiri, do Missão de São Paulo, defende proposta que endurece a punição contra pessoas que cometem crimes de forma reiterada. O texto cria a figura do reincidente crônico, aplicada a quem pratica 3 crimes dolosos em até 15 anos.
11: Hoje, a gente tem bandidos aí que têm 10, 15 passagens pela polícia e não ficam presos porque eles não são considerados reincidentes. Ele só é reincidente depois que ele é condenado e a condenação transita em julgado. Mas quando tem várias passagens pela polícia, ele não é considerado. Então, o crime em flagrante é um crime que você não precisa gerar muitas provas, que o processo não é complexo, porque o sujeito ele foi pego cometendo o crime. Não precisa de uma investigação complexa.
18: Kim Kataguiri acrescenta que a proposta busca impedir que autores habituais de crimes sejam tratados como réus primários. Ele ressalta que a matéria prevê regime inicial fechado, pena em patamar máximo e restrições a benefícios como transação penal e livramento condicional.
24: Felipe Beccari, do Podemos de São Paulo, defende projeto que torna hediondo o crime de maus tratos aos animais quando a ação criminosa provocar a morte do animal. Ele avalia que a proposta representa uma resposta mais rigorosa do Estado a casos de extrema crueldade.
13: O crime hediondo, para quem não sabe, é um crime de maior repulsa, de maior ranço da sociedade, de maior gravidade, ou seja, o Estado ele tem que ter uma resposta mais firme, né, rápida, firme e contundente com relação a esse crime. Exemplos, o estupro, estupro de vulnerável, homicídio. Então a gente prevê que aquele que cometa maus tratos contra os animais e ele faleça, ou seja, foi até o limite e provocou a morte desse animal, como por exemplo o cão-orelha e outros animais aí que repercutem em alguns casos, a pessoa se enquadre nesse rol.
18: Felipe Beccari explica que a pena permanece a mesma, mas o enquadramento como crime hediondo muda o regime de cumprimento. O condenado começa em regime fechado e enfrenta regras mais rígidas para a progressão da pena.
24: Termina agora o Jornal Câmara dos Deputados, produzido pela Rádio Câmara, com trabalhos técnicos de Wellington Teles e a apresentação de Luciana Vieira e Val Monteiro. Boa noite.
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12: 20 horas em ponto.
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2: É o Nostalgia entrando no ar a partir de agora aqui na sua rádio preferida nesta quinta-feira. Olha, o programa hoje tá sensacional, o pessoal produziu demais, deixou o programa bem gostoso, tem cada música maravilhosa que só o Nostalgia aqui na sua rádio apresenta pra você, viu? Então vamos juntos com o Nostalgia a partir de agora, aumenta o volume.
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0: Pra fechar o nosso Nostalgia, edição dessa quinta-feira, que sequência maravilhosa, lindíssima, aqui na sua rádio preferida, o nosso Nostalgia, o melhor do flashback, né? As melhores do passado de presente pra você, tá ficando por aqui, mas a qualquer momento a gente tá de volta aqui na sua rádio preferida.
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1: Boa noite. 20 horas
2: e 53 minutos.
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7: Oi, gente, como vocês estão? A partir de agora tem o programa mais apaixonante do rádio, Cidade Love, no ar, com o melhor da canção romântica. A cidade toda ligada, aguardando Cidade Love. Vem comigo, Cidade Love já está no ar.